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0: com essa mensagem, mais Deus no coração. Valeu, Goiânia. Até a próxima.
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1: Hora certa.
2: 9:23.
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2: Itambé FM e a hora certa!
3: 10 horas.
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1: 10:42.
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1: Itambé FM e a hora certa.
2: Hora certa.
3: 11:24.
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1: Hora certa.
2: 11 horas, 55 minutos.
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boa noite. Estamos encerrando nossa programação. Entraremos no ar novamente às 5 horas da manhã. Tenham todos uma boa noite.

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1: 4:55.
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2: Maravilha, então, gente, estamos chegando aqui e a partir de agora tem Baú Sertanejo. Obrigado aí pelo teu carinho, pela tua audiência. Você de qualquer parte da cidade, do Brasil e do mundo tá ligado com a gente. E a gente sempre tá ligado em você. E não importa o dia, não importa a hora, a gente tá levando alegria pra você. Alegria, alegria.
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1: Itambé FM, e a hora certa.
2: Hora certa.
1: 5:25.
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5: Hora certa.
6: 5:53.
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2: Oi, gente, estamos chegando com o Baú Sertanejo nessa quarta-feira linda, linda, linda. Como é que tá aí, gente? Tudo bom com você? Tudo certinho? Que bom então, hein? A partir de agora tem Baú Sertanejo. Alegria, alegria, alegria, alegria, porque a partir de agora tem Baú Sertanejo no seu rádio, levando muito mais som pra você, onde você estiver. Sinta-se sempre à vontade, tá bom? O Baú Sertanejo começa a edição de hoje tocando o que foi sucesso no sertanejo e também as tendências. A partir de agora tem Baú Sertanejo.
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0: Rádio não sai da sintonia, já voltaremos com mais.
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6: 6:12.
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produtor rural. Atenção! A União Europeia formalizou a exclusão do Brasil da lista de países que cumprem as regras do bloco contra o uso excessivo de antimicrobianos na pecuária. Essa decisão, divulgada nesta terça-feira, proíbe a exportação de carne brasileira para o mercado europeu a partir de 3 de setembro deste ano. Essa medida representa um desafio significativo para o setor pecuário nacional, exigindo adaptação e revisão das práticas para atender às exigências sanitárias internacionais. É fundamental que os produtores busquem informações e se adequem às novas diretrizes para manter a competitividade e a credibilidade do agronegócio brasileiro no cenário global.

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0: Você está no Baú Sertanejo. Fique à vontade.
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4: 6:33.
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6: Quarta-feira, 10 de junho de 2026, está entrando no ar mais uma edição do nosso Repórter Destaque. Eu sou Kleber Salles e a partir de agora você vai ficar muito bem informado. Uma pesquisa internacional trouxe uma descoberta interessante sobre o ambiente escolar. O desempenho dos alunos está diretamente ligado ao estado emocional dos professores. Segundo o estudo, docentes que gostam do que fazem sentem satisfação ao ensinar, costumam oferecer aulas mais envolventes, estimulando o interesse, a confiança e os resultados dos estudantes. Os pesquisadores analisaram dados de quase 700 professores de matemática e mais de 17 mil alunos em países como Alemanha, Reino Unido, China, Chile e México. Para garantir uma comparação justa, todos os estudantes participaram de aulas semelhantes sobre equações. O objetivo era entender como as emoções dos educadores influenciavam a qualidade do ensino e a capacidade de desenvolver um pensamento crítico dos jovens. O resultado foi claro. Quando o professor está motivado e emocionalmente bem, os alunos aprendem mais. Já sentimentos como irritação e desânimo tendem a prejudicar a dinâmica da sala de aula. Segundo a coordenadora da pesquisa, Marina Helena Pfeiffer, ensinar não é apenas uma atividade intelectual, mas também emocional. Por isso, cuidar da saúde mental dos educadores pode ser um passo importante para melhorar a educação como um todo. Eu sou Kleber Salles e volto daqui a pouco em mais uma edição do nosso Repórter Destaque desta quarta-feira. Fique ligado.
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0: obrigado,
1: que
0: querido,
1: é isso,
0: obrigado.
1: Gente.
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0: O sertanejo, uma sequência melhor do que a outra aqui pra você ouvir, curtir e relembrar. Daqui a pouco tem mais, não sai daí não.
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3: Itambé FM e a hora certa.
4: 6 horas e 52 minutos.
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6: A Organização Meteorológica Mundial fez um alerta. O fenômeno El Niño pode retornar com força nos próximos meses, aumentando o risco de secas severas, chuvas intensas e ondas de calor em várias partes do planeta. Segundo a agência ligada à ONU, há cerca de 80% de probabilidade de o fenômeno se desenvolver entre junho e agosto. Especialistas explicam que o El Niño acontece quando as águas do Oceano Pacífico Equatorial ficam mais quentes do que o normal. Esse aquecimento altera padrões climáticos em diversas regiões do mundo, provocando mudanças significativas no regime de chuvas e nas temperaturas. Os modelos climáticos indicam que o próximo evento deve ter intensidade moderada a forte. O fenômeno costuma ocorrer a cada 2 a 7 anos e pode durar vários meses. Eu sou Kleber Salles e volto daqui a pouco com mais informações no seu rádio. Fique ligado.
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1: Eita, moda boa é essa aí que tá chegando aqui no nosso Baú Sertanejo.

0: Baú Sertanejo, sempre com as melhores pra você aqui. Não sai da sintonia, já já tem mais pra você.
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2: Hora certa.
4: 7:11.
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6: E a seleção brasileira está pronta para iniciar mais uma caminhada em busca do tão sonhado Hexa. O Grupo C da Copa do Mundo de 2026. No Grupo C, o Brasil terá pela frente Marrocos, Escócia e Haiti. A estreia será diante dos marroquinos, no sábado, dia 13 de junho, em Nova Jersey, nos Estados Unidos. O caminho até aqui foi marcado por mudanças. Desde a última Copa, a seleção passou pelas mãos de 4 treinadores até chegar ao comando do italiano Carlo Ancelotti. Ao mesmo tempo, uma nova geração ganhou espaço. Com Neymar enfrentando problemas físicos nos últimos anos, as atenções da torcida se voltam principalmente para Vinícius Júnior, além de nomes como Rafinha e o jovem Endrick. Dentro de campo, a expectativa é por uma equipe ofensiva e dinâmica. Ancelotti deve apostar em um sistema que valoriza a movimentação dos atacantes e a criação constante de oportunidades. A ideia é aproveitar a velocidade e a qualidade técnica do setor ofensivo para fazer a diferença. Mas o primeiro desafio promete ser complicado. Marrocos chega embalado pelo excelente desempenho na Copa de 2022, quando terminou em quarto lugar. Além disso, venceu o Brasil no último encontro entre as seleções em amistoso disputado em 2023. Ingredientes que tornam a estreia ainda mais interessante para os brasileiros. Termina aqui a edição desta quarta-feira do nosso Repórter Destaque. Com a apresentação e a produção de Kleber Salles, o Repórter Destaque volta amanhã. Grande abraço para você e até lá.
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0: Beijo no seu rádio, não sai da sintonia, já voltaremos com mais.
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3: O Instituto Nacional de Meteorologia, INMET, emitiu um alerta para condições favoráveis a um novo episódio de El Niño. O fenômeno climático global é caracterizado por elevações nos ventos e nas temperaturas da superfície do mar sobre o Oceano Pacífico Tropical. De acordo com o INMET, um evento de El Niño ocorre quando o índice oceânico Niño relativo, RONI, se mantém igual ou superior a 0,5 graus Celsius por pelo menos 5 trimestres. Com base nos dados de maio e projeções, o primeiro trimestre a atingir esse limiar deve ser abril, maio, junho. E uma nova nota técnica será divulgada ao final da semana.
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10: Mais uma super sequência de volta aqui, ó, pra você ouvir curtir no Baú Sertanejo.

0: encerra com chave de ouro a nossa quarta-feira. Eita, fica triste não aí, tá triste? Pra que ficar triste? A gente volta amanhã na quinta-feira.
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2: Hora certa.
3: 7:48.
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5: O presidente do BRB, Nelson Antônio de Souza, confirmou que o Banco Estatal do Distrito Federal necessita de 8,8 bilhões de reais para fazer frente a possíveis perdas relacionadas a títulos comprados do Banco Master. O valor foi calculado após uma auditoria interna. Dos 30 bilhões em títulos adquiridos, pelo menos 8,8 bilhões podem estar perdidos, sendo que 2,6 bilhões não possuem lastro, ou seja, não há garantia real de reembolso. A expectativa é que o banco arrecade, no mínimo, mais 3 bilhões através de uma operação financeira estruturada com o BTG Pactual.
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19: Alô, minha gente, estamos chegando por aqui no programa Sertanejo Classe A. Quem vos fala e se apresenta sou eu mesmo, o Elbert Andrade, prazer imenso. Estamos juntos aqui com a nossa boa música sertaneja, abraçando você, amigo ouvinte, de longe, de perto, de toda a nossa cidade e região, onde você vai ter a oportunidade de ouvir aqui os grandes sucessos da nossa boa música sertaneja. E a gente vai começar muito bem o nosso programa, trazendo para você já aqui o primeiro sucesso de hoje, hein? Pode aumentar o volume!
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1: 8:12.
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3: O presidente norte-americano Donald Trump anunciou que os Estados Unidos irão retaliar contra o Irã após o abate de um helicóptero militar norte-americano no Estreito de Hormuz. Trump afirmou que, apesar dos dois pilotos estarem ilesos, os Estados Unidos devem responder a este ataque. A ameaça surge um dia depois de forças iranianas terem derrubado o helicóptero que operava na região estratégica do Estreito de Hormuz, uma das principais rotas mundiais para o transporte de petróleo. O incidente eleva a tensão no Oriente Médio, já em meio a conflitos na região.
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7: Você está curtindo o Sertanejo Classe A, na comunicação desse amigo de vocês, o Elbert Andrade, abraçando você, amigo ouvinte, em toda a nossa cidade e região, curtindo o nosso programa.
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1: Mais um modão que nós ouvimos juntos em nosso programa Sertanejo Classe A. Daqui a pouquinho tem mais músicas.
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3: Hora certa.
4: 8:34.
5: Pai, graças pela salvação e transformação à semelhança de Jesus. Desejo me submeter ao teu Espírito. Olá, querido amigo do Pão Diário, muito bem-vindo à nossa mensagem de esperança e encorajamento do dia. Hoje lerei o texto de Ruth Van Lau, com o título Instrumentos Moldados por Deus. Tido como um dos maiores videogames já feitos, a lenda de Zelda, a Ocarina do Tempo, da Nintendo, vendeu mais de 7 milhões de cópias no mundo e popularizou a ocarina, um pequeno e antigo instrumento musical feito de argila. A ocarina não se parece com um instrumento musical, mas quando tocada, soprando-se em seu bocal e cobrindo vários orifícios ao redor de seu corpo disforme, produz um som muito sereno e firme. O fabricante usou um pouco de argila, aplicou pressão e calor e transformou a ocarina em um belo instrumento musical. Vejo nisso um retrato de Deus e nós. Lemos em Isaías, capítulo 64, versículo 6 e também entre os versículos 8 e 9. Estamos todos impuros. Apesar de tudo, ó Senhor, és nosso Pai. Nós somos o barro e tu és o oleiro. Não te ires tanto conosco. O profeta estava dizendo: Deus, tu estás no comando. Somos todos pecadores. Molda-nos em belos instrumentos para ti. Isso é exatamente o que Deus faz. Em sua misericórdia, ele enviou Jesus para morrer por nosso pecado. E agora nos transforma enquanto caminhamos em sintonia com o seu Espírito. Assim como o sopro do fabricante da ocarina flui no instrumento para produzir uma linda música, Deus age através de nós, seus instrumentos, para cumprir sua vontade. Sermos mais e mais a imagem de Jesus. Conforme Romanos capítulo 8, versículo 29. Querido amigo, saber que somos um vaso da misericórdia de Deus impacta o que você pensa, diz e faz? De que modo você se submete à sua transformação? Pense nisso. Eu sou Clarice Fogaça e essa foi a nossa mensagem do dia.
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1: Itambé FM e a hora certa.
2: 9:01.
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dia, bom dia, bom dia! Bom dia, bom dia pra você, como é que vocês estão? Que chuva maravilhosa, hein? Chuvinha boa, que gostoso, né? Tá chovendo aí ou não? Aqui tá chovendo. Ai, ai, ai, que chuva boa, né, gente? Que maravilha, graças a Deus, né? Ah, que bom, né? Bom andar na chuva, bom mesmo, gostoso, né? É isso aí!

Show da Manhã com Everson Gaspar até o meio-dia. Bom dia pra você, né? Hoje que é... Que dia que é hoje? Hoje é dia 10 já, né, gente? Passando já 10 dias do mês de junho já, hein? Rapaz do céu, né? Hoje é dia do da artilharia, dia do Porto de Portugal, de Camões e das comunidades portuguesas, né? É isso aí, bom dia, bom dia, bom dia, bom dia, que Deus abençoe nosso dia, que seja um dia muito abençoado, né? Muita coisa boa pra você, amanhã já é quinta-feira, eita nós! Hoje o Oliveira teve que se ausentar um pouquinho, mas tá bom, a gente colocou aquele programa gostoso, maravilhoso aí, né? Que maravilha! É isso aí, gente, a tristeza bateu no peito? Então anda sair, vai!

0: isso aí, tá certo. A tristeza bateu no peito, bateu aí na tua porta. Manda embora, não deixa não. Guardando mágoas no coração, guardando coisas ruins. Manda embora, porque aqui é só alegria, independentemente do que acontece, né? Só alegria, porque a alegria tem que ter alegria, né, gente? Independentemente do que acontece na sua vida, nós temos que ter alegria, né? Porque a alegria, ela faz parte da nossa vida, né? Quem tá alegre, sempre deixando os problemas para trás, deixando as palavras malditas, as agressões faladas, as agressões de tudo quanto é jeito, deixa para lá, entrega nas mãos de Deus, Deus sabe de tudo, não é verdade? É isso aí, 9:06, você que tá ligadinho com a gente, até o meio-dia eu tô por aqui fazendo companhia aqui no seu rádio, venha conosco a partir de agora, esse show da manhã vai começar gostoso para você, eita coisa boa, em ritmo de festa junina! Olha a cobra! Eita, nós! É, cadê? É? Olha a cobra! Não, olha a cobra, mas é do outro jeito, tá, gente? Não tô pensando besteira, não. Olha a chuva! Chuva vocês estão vendo lá fora, né? Ai, ai, ai! A ponte quebrou! Ai, ai, ai! Danou tudo, né? A ponte quebrou. Ah, não, já consertaram já. Ah, então tá bom. Né? Que mais que tinha lá na musiquinha da quadrilha, né? É, rapaz, não lembro, vou lembrar de tudo agora, né? A ponte quebrou, DT não sei o que, né? Aí tinha um monte de dança lá, que ia pra lá e pra cá, fazia não sei o que, já nem lembro mais, né? Faz tantos anos que eu dancei quadrilha, meu Deus do céu, muito tempo já, não dá pra lembrar de mais nada, nem lembro nem a menina que eu dancei mais, tá doido, né? É isso aí, bom dia, bom dia, bom dia, gente. Bom dia, que Deus abençoe nosso dia, que seja um dia abençoado. Bom dia, como é bom ter a tua companhia. Bom dia, em clima de festa junina, né? Eu acho que eu vou ter que fazer uma paçoca em casa, fazer um quentão, né? Porque, rapaz, se depender de festa junina por aí, viu?
1: Bom dia, bora.
0: Calma aí, calma que nós já vamos trabalhar, né? É isso aí, calma. É isso aí, ó. Acho que eu vou ter que fazer isso aí em casa, viu, rapaz? Tomar um quentão, fazer uma paçoca, né? É, fazer alguma coisa pra comer e festejar a festa junina em casa. É, tem que fazer isso, viu? Não tô sabendo de uma festa junina que tem por aí. Vai ter umas festas juninas, sei lá, em Maringá, tem umas festa boa em Maringá de festa junina, hein? É, tem umas festas boas em Maringá. Mas eu vou falar pra você, eu tenho um pouco de receio ir pra Maringá. É, principalmente à noite, né? À noite você não sabe, esse pessoal bebe, né? É. Aí complica a situação, não tem segurança. Bom, deve ter, né? Aí é complicado, né? Então, mas tá bom. Vamos ver quem tá mandando um bom dia pra gente já logo na manhã aqui já. Vamos pegar aqui depois das 9 horas, né? É, o Cristina Miliati, seu filho Rafael Almeida, bom dia, Deus abençoe vocês aí. O Onofre Pedreiro também tá ligadinho com a gente, né, Onofrão? Forte abraço para você. Quem tá lá no grupo lá da rádio, deixa eu pegar aqui quem tá lá no grupo da rádio. A Eva Bersa, alô Eva Bersa, a Luciana Bertacchi, a Lucileia Francisco, né, a Eva Aparecida, o Jair da Bicicletaria, bom dia Jair, tudo certo por aí ou não? O Gisvaldo, também o Geraldo de Brito, alô Geraldão, né, tá ligadinho com a gente também, a Fátima Dias, a Vanderlei, a mamãe, a dona Dalira, bom dia pra vocês, todas as meninas da creche por lá, bom dia meu povo, né, a Emília de também, alô Emília, bom dia, como é que você tá, tudo certo? Cadê o Visconde de Sabugosa? A primeira vez que eu lembro da Emília, eu lembro do sítio do Pica-Pau Amarelo, né, é... Eu lembrava do Sítio Pica-Pau Amarelo. Quem que assistiu o Sítio Pica-Pau Amarelo aí? Falei, ah, rapaz, eu saía correndo da escola 5 horas pra pegar o Sítio Pica-Pau Amarelo pra ver o Minotauro, ver a Cuca. Ai, ai, ai. Né? Eram umas histórias bacanas, né? Eram umas histórias bacanas. Né? E a musiquinha era assim, ó. Quer ver, ó? Lembra? Rapaz do céu, lembra até da entrada do Sítio Pica-Pau Amarelo, ó. Lembra disso ou não? Rapaz, você já voltou no passado já, né? É! A gente acaba voltando no passado, né? Só ouvindo essa musiquinha. Eita, nós era gostoso demais, né, gente? Meu Deus do céu, né? Tá doido. É, hoje em dia as crianças nem sabem o que, que é isso, né? Nem sabem o que, que é isso, né? Era muito gostoso, né? Rapaz do céu, era bom demais, demais, demais. É isso aí. Vamos ver quem mais tá ligadinho com a gente aqui. Aparecida Bueno de Floresta. Alô, Aparecida, bom dia. Tá acompanhando nós aí. A Lídia também tá ligadinha. Alô, Dulce Carlotto, tá ligadinha conosco aí. Bom dia, querida. Como é que você tá? Tudo certo ou não? Hã? Tá? Ó, do Pica-Pau Amarelo. Eita, coisa boa. O que você lembra do sítio Pica-Pau Amarelo aí? Eu lembro do Caldeirão da Cuca. E eu lembro que ela tinha um caldeirãozão grandão, né? E tia, ela tinha uns vidros. Eu me lembro também, gente, que nós ia ali na casa do... Ai, como é que era o nome dele? Rapaz, era um amigo meu, de criança. Rapaz, não é Nivaldo? Acho que é Nivaldo Torrecilha. É o que trabalha na nossa Nepar aí, né? E nós ia na casa dele, no sítio, né? Aí nós ia num riozinho, no meio... Na ida por um riozinho tinha uma... Eu lembro que tinha uma casinha de madeira que guardava um monte de tranqueira. Aí nós um dia eu olhei assim na beiradinha pra ver o que tinha dentro, no buraquinho da fechadura lá. Tinha um garrafãozão daqueles grandes. Ainda eu falei assim, rapaz, olha aquele garrafão, parece o garrafão da Cuca. Né? Nós era criança, moleque, né? Tinha uns 15 anos, 13 anos, 14, nem lembro mais. Daí nós também andava por aí adoidado. Aí daí tinha um garrafãozão grandão dentro daquele barracão, daquela casinha de madeira. Daí tinha um garrafãozão, falou assim, ó, parece o garrafão da Cuca. Eu me lembro até hoje disso aí, né? Rapaz do céu. Aí nós foi numa represinha que tinha lá. Olha só as ideias. Aí nós pegamos uns pedaços de... Molecada, uns 5 moleques mais ou menos. Aí nós ia lá no sítio dele lá, era pertinho de Floresta aqui. Aí que nós fazia? Aí nós pegou lá uns... como é que fala? Uns troncos que tinha jogado por lá e colocamos dentro do rio pra brincar, né? Dentro do rio. Rapaz, o dono chegou lá, só viu molecada correndo, só ficou eu lá. Falou, louco, por quê? Eu falava, quem colocou esses troncos aqui? Falava, os meninos ali e tal, né? Deixaram chinelo, deixaram tudo lá. Eu não fiz nada, né? Tava só brincando aqui, ó. O rapaz falou, não pode fazer isso não. Pega teu chinelo e vai embora daqui. Aí nós foi embora. Mas nunca mais voltamos naquele rio de novo, hein? Rapaz do céu, nem lembro quem que era o dono daquilo. Meu Deus, tem que até perguntar uma hora pra ele. Falei, rapaz, você lembra daquele dia? Meu Deus do céu, nós era triste, gente, a molecada era triste, né? Acho que o dono ficou brabo, né? Falou, que negócio é esse de você colocar, de vocês colocar o tronco dentro da represa aqui, né? Aí ficaram bravos, o homem ficou bravo, tá certo, né? Nós invadiu o lugar dele lá, a terra dele. Tinha uma represa lá, mas era gostoso lá, em um lugar bonito. Isso é que a molecada deixou chinelo, deixou tudo. Falei, por que você escorreu, ué? Já tava lá mesmo, o dono tava lá mesmo, pra quê? Daí eu pedi desculpa pro senhor, falei, desculpa aí, então, tal. Não, tá bom. Vai embora, pode ir, vai lá com eles lá. Falei, beleza, então. eu não tenho medo, não tinha medo, não. Mas era triste, a molecada era terrível, rapaz. Meu Deus do céu, daí eu vejo essa memória na minha mente agora. Ai, era gostoso, viu? Molecada hoje nem sabe o que, que é isso, nem sabe o que, que é entrar numa represa. Ah, meu, duvidar perguntar, você sabe o que é represa? O que, que é represa? Não sei, né? Era gostoso, né? Mandar um bom dia lá pra tia Lena. Alô, tio Carlos, bom dia. Tudo certo por aí ou não? Tudo tranquilo? A Eva Aparecida também tá ligadinha conosco. Também o Alessandro de Oliveira tá ligadinha. Ô, Alessandrão, tá o Lauro e o Thiago. Alô, Lauro, alô, Thiago, bom dia. Fazendo revisão aí nas colheitadeiras, tá certo, meu amigo? A hora que chegar a hora da colheita, tem que estar tudo redondinho, tudo certinho, né? Abraço pra vocês aí. Também tá ligadinho com a gente a Ivone Gino. Alô, Ivone, como é que você tá? Tudo certo? Alô, seu Antônio, bom dia. A Dirce Durante falou muita saudade, né, da época do sítio de Capão Amarelo, né? Muita saudade, é verdade, Dirce. Hoje a molecada nem sabe o que, que é isso. E se oferecer pra assistir, ninguém nem quer saber de assistir. Eu falar a verdade pra você, quando saiu os DVDs do sítio do Pica-Pau Amarelo, eu comprei quase todos, eu tenho quase todos, eu não sei se falta algum ainda, mas você oferece para os filhos assistirem, não quer saber não, né? Não tem graça mais pra eles hoje, né? Hoje tem graça coisa muito colorida, né? Obrigado, Neide, Deus abençoe você. O Onofre Pedreiro, já falei dele, né? Também o meu amigo DJ Rodinei. Alô, Rodinei, como é que você tá? Tudo certo aí, não? É isso aí, bom dia. Ele só pede pro DJ Renatinho contar pra você a história da piscina da vila que aconteceu com nós. Vixe, nossa. Rapaz, Rodinei, nós era triste, né, cara? Meu Deus do céu. Eu vou pedir pro Renatinho contar. Rodinei, eu falei, Renatinho, conta pra nós aí, o que que aconteceu? Meu Deus do céu. Tinha uma piscina lá na vila, que você fala? Tinha uma piscina lá? Eu não tô lembrado, não. Uma piscininha, a piscininha da vila. Rapaz, não tô lembrado, não, hein? Eu lembro que nós ia no como é que fala? No Bicão, né? É, eu lembro que tinha um Bicão, uma piscina da vila. O finado Mortandela cuidava. Mas aonde que era? Não tô lembrado, não. Rapaz, eu andava a vila inteira lá, ué. Eu ficava mais na vila do que em casa? Não lembro, não, rapaz. Onde que era isso? Depois você me conta aí. Rapaz, não tô lembrado dessa piscininha da vila, não, viu? Eu andava tudo por aí, ué. Brincava nesses parquinhos que tinha em cima aí. Ixi, nossa, eu não ficava em casa, não, gente. Mas brincava o dia inteiro, né? Descendo o restaurante do Zentão. Não lembro mesmo, né? Eu lembro que descer no restaurante do Zentão, perto do Rio Caxias. Não lembro mesmo. Eu lembro que nós ia no Rio Caxias. Eu lembro que nós ia no Rio Caxias ali, brincar, eu, instalação, quem mais? Rapaz, era um monte de gente, um monte de molecada. Eu ia mesmo, brincava de monte, Ronaldo, o COI, rapaz, era um monte de gente, mas era gostoso, hein? Era gostoso. Beirando a antiga cerâmica do Mula. Não lembro. Essa época acho que eu não peguei, não. Acho que deve ser uma. Vocês são um pouco mais novo que eu, né? Tá com quantos anos, Rodinei? Eu tô na boa ideia já. Eu não lembro mesmo, rapaz. Tem foto lá? Ah, ele só 2 anos, 3 anos mais novo que eu só. Mas não tô lembrado disso aí mesmo, não. Rapaz, não lembro mesmo. É isso aí, um abraço, Rodinei, lá da Gemp Móveis Planejados. Eita, nós quer fazer os seus móveis, já fala com o Rodinei lá. 9:18, vamos lá, vamos com música, porque senão vai atrasar a programação. É 9:18, daqui a pouco eu não toco mais nada. Falo mais que o Homem da Cobra, pelo amor de Deus. É isso, é mais gostoso, né? Relembrar as coisas do passado, contar as histórias, né? Ah, eu gosto, hein? Meu Deus do céu. A gente tem um grupo agora, gente, lá no Facebook, que chama assim, quer ver? Até se você procurar lá, cadê meu celular agora aqui? Ah, tá aqui no meu bolso. Quer ver? Eu vou pegar o nome do grupo pra vocês entrar, né? A gente tá colocando tantas fotos antigas lá, cara. Coisa mais linda do mundo, viu? Quer ver? Deixa eu só abrir aqui meu celular. Não vou lembrar o nome agora, que eu mudei esses dias. Era outro nome, eu mudei pra poder ficar mais fácil pras pessoas acharem, né? Vou colocar aqui, ó. O nome é assim, é Floresta Paraná, fotos e vídeos antigos que conta a... colocar aqui, ó. O nome é assim, é Floresta Paraná, fotos e vídeos antigos.

0: 7 de setembro, as formaturas das pessoas, né? Os políticos da época, pessoal da creche, pessoal ali da pré-escola, quando era criança, tudo pequenininho, né? É, aí tem os vídeos. Rapaz, é bem legal, viu? O pessoal vai postando as coisas, as fotos que eles têm em casa. Eu acho tão legal isso, né? Então, vai acabar colocando. Então, tem aquela revista que foi feita em Floresta, né? Na época, né? Tem um vídeo aqui, ó, da quadrilha da terceira idade. Nossa vida, hein? Aqui é antigo também, viu? É, então é muito bacana a gente poder reviver, guardar, né? Ó, tem aqui, ó, o comício de Dirceu de 96. Primeiro comício dele, último comício quase dele, né? Comício de Dirceu de 96. Tem uma festa ali dos funcionários na chácara do Dirceu, na época de 1987. Quem fez foi o Baraldo, Euclides Baraldo. Ixi, você que é de Floresta, tá, gente? Tem aqui, ó, Rainha do Rodeio 2013, né? Ixi, tem tanta coisa bacana, ó. Tem também aqui, ó, Desfile de 2001, né? É, no Pátio do Rodeio. Ixi, é muito top, ó. Tem, ó, também, ó, Miss Brotinho 1989. Eu queria achar de 88, não consegui, né? Ó, Visita do Álvaro Dias de 1987, né? Teve também, quando o Álvaro Dias veio inaugurar ali o Caxias, né? É, rapaz, ó, tem um negócio aqui bem legal também, o Jubileu de Ouro, né? Pessoas que contam a história, parte 1, parte 2, né? Também aqui, né? Então é isso aí. Então eu falo assim, ó, primeiro rodeio de Floresta, gente. Primeiro rodeio de Floresta, 1986. Vixe, nossa, são tantas histórias. Isso tudo foi eu que fui arrecadando essas histórias, sabe? Coisas perdidas por aí para poder colocar. Estúdio 3 Disco Mix, quando vinha em Floresta, né? Aí filmava lá, tem a molecada da época. Tem a foto, que essa foto aqui é icônica, gente. Tinha a igreja de madeira, né? Igreja Católica de Madeira. Daí o vento derrubou a igreja inteira. Você sabe o que ficou de pé? A Nossa Senhora Aparecida. Né? Só a estátua da Nossa Senhora Aparecida que ficou de pé. No meio de tanto vendaval, tudo que caiu, mas ela ficou intacta. Intacta. Não foi colocado nem a mão, não foi feito nada. Ficou intacta ali, ó. Essa foto muito icônica, né? Muito bonita, né? É isso aí. Tem políticos da época. Ixi, tem tanta coisa. Se eu for ficar falando aqui, né? Vai ficar 3 horas falando aqui, mais do que eu já tô, né? Mas vamos lá, vamos com música pra você, animando a sua manhã. É o Show da Manhã, está no ar.
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1: Agora vem essa música bonita da Adriana e a rapaziada, Fim de Noite.

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5: Oi, gente! Tudo bem? A gente está chegando aqui na nossa rádio Delícia, maravilha de programação, né, Chuchu? Hoje, quarta-feira, meio de semana já, é dia 10 de junho de 2026. Eu sou o Cauê, tá bom? E tá na hora de horóscopo. Vamos saber quais são os destaques para o nosso signo. Vamos lá, então? Bora! Alô, você de Áries! Tudo indica que você vai ser ação e comunicação no modo turbo hoje. Você pode chegar no serviço falando pelos cotovelos e querendo resolver tudo. E tende a convencer e fazer as coisas... Tende a convencer e fazer as coisas fluírem, tá bom? Nos assuntos do coração, olha, o papo pode encaixar e um flerte promete rolar quase sem esforço hoje. O número da sorte para vocês é o 32, a cor é o azul, claro. Hoje você pode se expressar de maneira sensível e cativar as pessoas, viu, ô Torinho? Mas a sua resistência emocional tende a ser testada, já que deve ter dificuldade em compartilhar suas ideias ou ser entendido, entendida. Nos assuntos do coração, pode ser um dia para refletir e entender melhor se você quer de verdade do... Quer... O que você quer de verdade do crush, né? Ficante ou mozão. Sem pressa e sem pressão. Bora pensar, tá? Número de hoje para você é o 42, a cor rosa. Gêmeos! Geminiano, geminiana, hoje vocês podem querer estabilidade. Tenha foco e responsabilidade. Afinal, diversão é muito bom, mas boleto não paga sozinho, né, Chuchu? Nos assuntos do coração, com o seu charme, boa lábia e presença bombando, pode arranjar um ou mais contatinho. Bate-papo descontraído com alguém do seu grupo de amigos tem chance de evoluir para uns pega. Número de hoje é o 8, a cor é marrom. Câncer. E você de câncer? No trabalho, a capacidade de decisão, reação e resolução de chabus tende a ficar ágil. Boas ideias podem surgir e render reconhecimento. Nos assuntos do coração, um pouco dramático hoje. Ai, meu Deus do céu. Você pode acabar rolando aí, ocasionando um perrengue ou uma discussão. Toma cuidado, tá? O número da sorte é o 5. A cor para você de câncer é o bege. E assim, ponto final, hein? Terminamos o primeiro bloco aqui do horóscopo. Eu ainda volto hoje e aí falo para você de Leão, Virgem, Libra e Escorpião. Continue com a gente. Até daqui a pouco.
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14: Tamo junto, é isso aí também, FM, pra toda a nossa região. 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
14: Obrigado, Camila, muito bom, parabéns, é isso aí, muito bom. 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
14: É isso aí, notícias policiais aqui dentro do Show da Manhã. E essa notícia, gente, eu tô passando porque é uma notícia inusitada, né? A mulher acaba sendo presa porque foi fazer fio terra no marido em Maringá. Ai, ai, ai! Fala, repórter Neguinho, bom dia!
20: Olá, pessoal, repórter Neguinho em ação, trazendo informação diretamente da cidade de Maringá, no noroeste do estado do Paraná, onde um casal precisou ser contido pela guarnição da polícia militar após uma mulher acabar fazendo o que o marido não queria. Isso mesmo! Como assim, repórter Neguinho? Ele não queria? A mulher tentava aliciar o marido aí para deixar ela fazer o toque do fio terra nele durante a sua relação sexual, mas foi aí que o marido diz, segundo a informação, quando nós obtemos o depoimento desse homem de 36 anos de idade, ele diz que já uma semana atrás a sua esposa vinha tentando conter ele e convencer ele a deixar ela fazer esse toque chamado fio terra nele, porque diz que a relação ficava mais apimentada. Foi aí que durante a madrugada, logo após eles terem passado uma noite toda bebendo, né, usando droga, bebendo muito, pela manhã de manhã foi quando a mulher acordou, o homem estava peladão na cama, foi aí que ela decidiu tocar-lhe o dedo nele sem dó, e o homem acabou perdendo o juízo, partiu pra cima dela, e o pau torou na casa aí, que foi de pular pra cima. A mulher acabou passando a mão numa faca, né, um porte de arma branca, e acabou desferindo alguns golpes nesse homem, aonde o mesmo ainda conseguiu tomar a faca dela, e os vizinhos entraram em ação e conseguiram conter os ânimos na cidade de Maringá nesse último sábado que aconteceu esse caso de isolado, e a guarnição da polícia foi chamada para conter os ânimos e levar os dois até a delegacia da cidade de Maringá. Segundo a informação, quando chegaram lá, os dois passaram por corpo de delito. A mulher não tinha sinais de violência sexual, mas o homem foi constatado violação sexual contra ele, porque ela acabou violando esse homem brutalmente, severamente, sem ele esperar. E no seu relato, no seu depoimento, ele mesmo com a sua boca, ele acabou confessando, dizendo que a mulher fazia uma semana que ela via vídeos a respeito disso, que apimentava a relação, que deixava a relação mais apimentada, mais picante, e tentando convencer ele, e ele diz, não, eu não quero isso, eu não gosto desse tipo de coisa e tal, e mas sem que ele esperasse, ela acabou partindo para cima dele, com a permissão dele, acabou violando os direitos do rapaz. Segundo a informação, agora os dois estão na delegacia, prestando o boletim um contra o outro, e vamos ver o que vai proceder daqui para frente. Para mais informações, segue nosso portal de notícias, Repórter Neguinho em Ação. Cada um deve ser respeitado, né? Cada um tem seu direito de querer ou não querer, e as opiniões estão dividindo nas redes sociais. Qual é a sua opinião a respeito disso? Qual é o seu posicionamento a respeito dessa situação? Fique atento para mais informação do nosso estado do Paraná.
14: Rapaz do céu, tô fora, hein? Ixi, nossa, essa moda pega, hein? Meu Deus do céu, hein? Aí azedou a marmita, senhor da glória, né? Então a mulher aí acabou invadindo o lugar, batendo na porta de trás aí da noite.
21: Ai, que demais!
14: Ah, vai te catar, sei que você gosta. Para com isso, né? Ai, ai, ai, viu? Aí danou tudo, hein? Meu Deus do céu! Você gosta ou não?
21: Ai, eu também!
14: É, ah, eu sabia, tinha certeza disso, né? Ai, Jesus amado! Aí quando ela foi lá e deu aquela dedada, achou que tava fazendo o exame da próstata, falou, não, vou fazer o exame da próstata, não sei, meu marido, né?
22: Aí eu achei ele um gato.
14: Ah, é?
22: Aí eu pegaria, gente.
14: Vixe, um nossa, aí danou tudo, hein?
21: Ah, Zé da manga!
14: Aí ela fez o exame de próstata nele, né?
21: Ai, que delícia!
14: Ai, ai, ai. Então é isso aí, imagina só a situação, hein? Pra pimentar o relacionamento. Meu Deus, pode deixar sem pimenta mesmo, né? Você tá é doido. Deus que me perdoe, rapaz. Deus me perdoe, né?
1: Que viagem é
14: essa? É, rapaz, você acha que pode?
1: Você é maluco, é?
14: Tá doido? Ela que é maluca de fazer isso no homem. Você tá é doido. Deus me perdoe. Aí acabaram os dois aí brigando e acabou aí dando desse rolo danado com a faca, com tudo, né? Como é que ficou, será, depois de uns dias?
2: Mas tô zerinho.
14: Ah, ficou zerinho depois de uns dias, sarou? Ai, ai, ai. Ai, meu Deus do céu. Cada notícia, né, gente? Meu Deus do céu. Cada, o casal. A mulher queria fazer no marido e o homem não queria. Não, não, não, não. Aí o homem tava deitado lá e ela falou assim... O que você acha disso, hein? Pelo amor de Deus, aí danou tudo, hein? Meu Deus do céu. Mas é uma notícia inusitada, né, gente? Para pensar, né? Ai, meu Deus do céu. A mesma coisa de falar, né? Fala assim, olha, eu vou na delegacia, mulher, porque você, outro dia tinha um, né, que a mulher se abusava do cara 6 vezes por dia, queria fazer amor com ele 6 vezes por dia, e se não fizesse, a mulher batia nele ainda. É verdade. A mulher batia nele ainda, viu?
1: O quê? Não acredito.
14: É verdade, eu não acredito também não. Falou assim, não, se você não fizer, né, eu vou te bater. E batia nele, queria 6 vezes por dia, né? Ah, meu Deus.
1: Exatamente.
14: É, rapaz, aí danava, dava marmita, porque daí apanhava. Aí o homem foi na delegacia dizer que ele estava sendo abusado pela mulher. Aí eu vou lá nos comentários ver os comentários, né? Fala, manda essa mulher pra casa. Ó, tem o telefone dela. Eu sou advogado, vou tirar ela daí. Vou levar pra casa. Ai, ai, ai. Aí complica a situação, hein? Enquanto uns não querem, tem outros que querem, né? Tem esse detalhe também. Mas é notícia, é informação, notícia inusitada. E pra gente dar risada também, né? Vamos falar a verdade. Que doideira, né, gente? Ai, ai, ai.
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23: Alô você, tô chegando, tô na área, tô aqui, ó, de bem com a vida, aqui no lugar certo e fazendo o que eu gosto, trazendo pra você aquela tricotada, é o nosso Fofoqueira no ar e eu vou desfilando o meu veneno. Muito prazer, eu sou o Silva Júnior, hoje é quarta-feira, 10 de junho, a partir de agora, você fica por dentro de tudo que tá dando o que falar no mundo dos famosos. E uma mudança de visual colocou Carmo Dalla Vecchia entre os assuntos mais comentados nas redes sociais. Após a aparição pública no Rio de Janeiro, no dia 2 de junho, o ator esteve no Teatro Multiplan, na Barra da Tijuca, para a estreia VIP do musical em homenagem a Paulo Gustavo e chamou atenção pelo cabelo loiro. Na entrevista, Carmo foi perguntado se gostava da nova aparência e respondeu com bom humor que precisava gostar, já que estava feliz com a escolha. Ele ainda devolveu a pergunta à jornalista, que admitiu ter estranhado no início, mas disse que aprovou o resultado depois. A conversa seguiu em clima descontraído, com brincadeiras sobre possível semelhança com o visual de He-Man, aquele do desenho, né? O ator também comentou a reação do marido, o autor, o João Emanuel Carneiro. O Carmo contou que ele costuma lidar bem com as mudanças que acontecem nele. E lembrou rindo de uma ocasião em que tirou a barba e ouviu uma resposta inesperada. Nas redes sociais, o novo estilo dividiu opiniões, mas a postura leve do artista ganhou destaque. Para ele, liberdade de imagem fala mais alto do que a aprovação dos outros. Já já eu volto com mais destaques do mundo dos famosos.
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0: Agora são 9h55. Você que tá ligadinho com a gente, obrigado pela tua audiência, obrigado por sempre estar acompanhando a gente. Quem tá ligadinho com a gente aqui é a Rose lá da creche, também a Jovelina Inácio. Alô, Jovelina, também a Divina, né, tá acompanhando a gente também. Bom dia, a Alda lá de Jandaia do Sul, a Tia Lena, a Eva Aparecida, o Alessandro de Oliveira, o Lauro, o Thiago, né, a Ivone Gino, o seu Antônio. Bom dia também a Dirce Durante, a Neide Castaldelli, o Onofre Pedreiro, a Cristiane Miliati, o seu filho Rafael Almeida, também a Eva Berce. Bom dia, querida. O Sidney Sapinho tá ligadinho com a gente. Alô, Sidney, alô, Jair da Bicicletaria, tá ligadinho com a gente também. Ligadinho aí, o Alessander Nascimento também acompanhando a gente, o William Toniassi, bom dia, a Judite Segantin, bom dia, a Leonice de Floresta, bom dia, a Deza, Dr. Camargo também, o Edson Luiz Fácil, alô Yuri, tá acompanhando a gente por aí, alô seu Luiz, alô também, o seu Lorivaldo, alô pessoal aí, tá tudo ligadinho com a gente, acompanhando a nossa programação, que bom ter a companhia de vocês, o Elias também, a Adriana também acompanhando a gente, bom dia pra vocês aí, tá? Obrigado pela audiência de todos vocês, viu? Obrigado mesmo de coração a todos vocês. Vamos lá, vamos com música pra você, que já falei bastante no outro bloco, então vamos poder já tocar umas músicas aqui pra fazer nossa mensagem para o dia melhor de hoje, tá? Vamos lá? Música da Rita Lee, Flaga, essa música é bonita, hein?
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1: Agora vem essa música do Dalvan, Pedido a Santo Antônio. 10:01, daqui a pouco tem a nossa mensagem para o dia melhor de hoje.
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6: Fala, gente! Estamos de volta aqui na nossa rádio maravilhosa, delícia, de quarta-feira, meio de semana, né? Vamos lá, continuando aqui, previsões astrais. Alô, você de Leão! Leão! Sentimentos não tão tranquilos nem tão favoráveis tendem a te deixar para baixo. Pode preferir sair do palco e ir para trás dos bastidores, né? E é nesse reconhecimento que deve relaxar e recarregar a bateria emocional. Nos assuntos do coração, pode pintar atração por alguém ousado e até de outra cidade. Prepare o seu coração e pique, pois tem tudo para se jogar numa nova e excitante aventura, hein, bebê? Número de hoje é o 33, a cor branco. Os astros te impulsionam a se expor e investir nas conexões, o que promete resultar em bons contatos e auxílio de gente influente. Pode ter êxito e subir rápido na carreira, hein, Virgem? Nos assuntos do coração, o desejo de ir direto ao ponto vem com tudo. E se depender do cenário astral, à tarde pode marcar um golaço. Mas, ó, vai com calma e cautela, pois tem risco de confusão também. Número de hoje, Virgem, é o 40, cor pink. Libra, amores! Hoje, Mercúrio no topo do mapa e a intenção com Saturno tende a aumentar a preocupação com a sua reputação. Ou seja, crítica de colegas ou feedback mais duro da chefia pode pesar, hein? Ai, ai, ai. Olha, lá pela tarde o clima com todo mundo promete ficar mais tranquilo e favorável. Nos assuntos do coração, sua diplomacia deve ser necessária, pois a comunicação tende a ficar truncada e desacordos podem rolar. Relacionamento mais equilibrado, cheio de energia e até a distância tem tudo para desenrolar à tarde, viu? Número da sorte hoje para você de Libra é o 23, a cor... é o lilás. Escorpião. E você de Escorpião? Ô, escorpiãozinho, pode entrar no modo ação no serviço hoje. Só cuidado pra não atropelar tudo e todos, ok? E ó, é prudente, né? Não prometer demais no meio dos corres, viu? Mas com suas habilidades de negociação on, tende a fechar acordo financeiro bem bom. Nos assuntos do coração, algo leve e descontraído como um bom papo ou convite para ver algo no streaming pode virar, de repente, uma cena intensa de filme de romance. Que é isso, hein? Número de hoje, escorpião, é o 56, a cor é o preto. E assim, ponto final. Terminamos o nosso segundo bloco aqui do horóscopo. Eu vou voltar daqui a pouco e aí falo para você de Sagitário, Capricórnio, Aquário e Peixes. Continue com a gente, hein? Até daqui a pouco.
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17: Legal, turma! Estamos de volta pra Tricotar Gostoso com o nosso Fofoqueira de hoje. Olha, mais uma fofoquinha sobre famosos. Agora é Patrícia Poeta, que voltou aos holofotes depois que a separação dela de Amaury Soares foi relembrada em matéria sobre famosos. O casamento chegou ao fim em 2017 ainda, após 16 anos de união. E na época a notícia surpreendeu o público que acompanhava a trajetória da apresentadora da Globo. Patrícia e Amaury tiveram um filho juntos, o Felipe Poeta. Em entrevista publicada naquele período, ela contou que a separação ainda não havia sido oficializada judicialmente e afirmou que estava em uma fase de reaprender a viver sozinha. A apresentadora também disse que não tinha tido tempo de curtir a vida de solteira porque ainda tentava entender o novo momento. Ao falar sobre aquela fase, Patrícia definiu o período como uma ressignificação e avaliou que talvez só conseguisse explicar tudo melhor anos depois. A lembrança do término voltou a circular e chamou atenção justamente por envolver uma relação longa e discreta nos bastidores da TV. Mesmo com o impacto da separação, Patrícia seguiu com sua carreira na Globo e manteve a vida pessoal longe de grandes exposições públicas. Daqui a pouco eu volto, porque você sabe que eu aumento, mas jamais invento. Daqui a pouco tem o último assunto.
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0: Agora são 10 horas e 20 minutinhos, 10 e 20, estamos bem atrasados para a nossa mensagem. Eu vou passar uma mensagem aqui, gente, do Frei Gilson, tá? É uma mensagem muito bonita do Frei Gilson. Não, o nome da mensagem, semana é cumprindo até o momento menor dos mandamentos, né? É bem rapidinho também, porque não vai dar tempo de eu fazer a oração, que ficou muito tarde já. E a gente tem horário também, o pessoal tá pedindo música também aqui, bastante gente pedindo música. E eu não vou dar conta de tocar música de todo mundo também, já ficou bem tarde. Tem dia que é correria, né, não tem jeito, mas tá bom. Agora são 10 horas e 20 minutinhos, vou passar aqui a mensagem do Frei Gilson, né? Ele tem uma mensagem muito bonita também, e é bom que dá uma diversificada também, né? Senão fica tudo muito enjoativo todo dia também. Vamos lá para a mensagem dele?
1: Nós precisamos cumprir todos os mandamentos. Olha o que o Frei está falando, cumprir todos os mandamentos. Não adianta cumprir um e deixar de cumprir o outro. Porque tem pessoas que dizem assim, eu não mato e eu não roubo. Ok, talvez você não mata e não rouba, mas talvez peca contra a castidade. Então, você está feliz e deve estar feliz porque não mata e não rouba, que bom. Mas ainda você não está perfeito porque não mata e não rouba, mas peca contra a castidade. Não, Frei, eu não mato, eu não roubo e eu não peco contra a castidade, mas levanta falso testemunho. Então, que bom que você não mata, que bom que você não rouba, que bom que você não peca contra a castidade, mas seria muito bom também se você não levantasse falso testemunho. Frei, mas eu cumpro esses quatro que o senhor falou, mas talvez você não cumpre não falar o nome de Deus em vão, talvez você não cumpre não honrar pai e mãe, talvez você não tenha honrado pai e mãe, não sei. O que eu quero falar com você hoje é, não basta a gente obedecer um mandamento e achar que está tudo resolvido. É preciso obedecer todos. Em nome do Pai, do Filho e do Espírito Santo. Amém. Mateus capítulo 5, versículo 17 a 19. Naquele tempo disse Jesus aos seus discípulos, não penseis que vim abolir a lei e os profetas. Não vim para abolir, mas para dar-lhes pleno cumprimento. Em verdade vos digo, antes que o céu e a terra deixem de existir, nenhuma só letra ou vírgula serão tiradas da lei sem que tudo se cumpra. Portanto, quem desobedecer a um só destes mandamentos, por menor que seja, e ensinar os outros a fazerem o mesmo, será considerado o menor no reino dos céus. Porém, quem os praticar e ensinar, será considerado grande no reino dos céus. Palavra da salvação. Cromácio, ele diz assim, se é pecaminoso abolir mesmo o menor dos mandamentos, muito mais grave seria abolir aqueles grandes e mais importantes. Por isso, o Espírito Santo afirma, por meio de Salomão, quem despreza as coisas pequenas, gradualmente morrerá. Portanto, nada nos mandamentos divinos deve ser abolido, nada alterado. Tudo deve ser preservado e ensinado fiel e devotamente, para que não se perca a glória do reino celestial. De fato, aquelas coisas consideradas pequenas e insignificantes pelos infiéis ou pelos mundanos, não são pequenas diante de Deus, mas necessárias. Pois o Senhor ensinou os mandamentos e os praticou. Que bonito, né? Jesus não só ensinou os mandamentos, mas ensinou e praticou. Mesmo as coisas pequenas apontam para o grande futuro do reino, dos céus. Por isso, não apenas as palavras, mas também as ações são importantes e não deves apenas ensinar, mas fazer o que ensinas. Eu vou usar o Catecismo da Igreja Católica, livro que todo católico deveria ter em sua casa e ler. Parágrafo 2, 2069. O decálogo forma um todo inseparável. Cada palavra remete a cada uma das outras e a todas elas. Estas se condicionam reciprocamente. As duas tábuas

tábuas se esclarecem reciprocamente. Forma uma unidade orgânica. Preste atenção, transgredir um mandamento é infringir todos os outros. Você entendeu? Não, mas só tem um mandamento que eu não estou obedecendo. E transgredir um é transgredir todos os outros. Eles estão entrelaçados. Então, transgredir um mandamento é você dizer que não está amando a Deus e não está amando o seu próximo. Veja, talvez você não está prejudicando o seu próximo roubando, mas está prejudicando matando. Ah, mas talvez não estou matando, mas estou roubando. Veja, não importa por qual via você prejudica o outro, qualquer mandamento que você transgride, está transgredindo todos os outros. Não se pode honrar os outros sem bendizer a Deus, seu Criador. Não se pode adorar a Deus sem amar todos os homens, suas criaturas. O decálogo unifica a vida teologal e a vida social do homem. Vale a pena ler os 10 mandamentos no Catecismo da Igreja Católica. Coisa mais linda. Abra sua Bíblia em Tiago, capítulo 2, versículo de 10 a 11. Pois quem guardar os preceitos da lei, mas faltar em um só ponto, se tornará culpado de toda ela. Não é invenção minha, não é invenção da igreja, é a palavra de Deus. Porque aquele que disse, não cometerás adultério, disse também, não matarás. Se, pois, matares, embora não tenha cometido adultério, torna-se transgressor da lei. Eu não cometi adultério, mas matou. Eu não matei, mas cometeu adultério. Você veja, tudo está entrelaçado. Abra sua Bíblia em Tiago capítulo 1, versículo de 22 a 23. Sede cumpridores da palavra e não apenas ouvintes, isto equivaleria a vos enganardes a vós mesmos. Aquele que escuta a palavra sem a realizar, assemelha-se a alguém que contempla no espelho a fisionomia que a natureza lhe deu. É preciso cumprir todos os mandamentos. Eu queria que você colocasse aqui nos comentários: eu preciso cumprir todos os mandamentos. Reflita. Qual mandamento da lei de Deus você ainda não está cumprindo? E por amor a Ele, você precisa cumprir. Eu preciso cumprir todos os mandamentos, não apenas um ou dois ou nove, todos. Que Deus abençoe.

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3: Fala, gente! Tudo bem? A gente tá chegando aqui na nossa rádio preferida. Maravilha, né, Xuxu? De programação, coisa boa. Hoje é quarta-feira, meio de semana. É, hoje é dia 10. 10 de junho de 2026. Muito prazer, eu sou o Cauê. E agora tem notícias do mundo dos famosos, né? A gente vai saber quais são os destaques desta maravilha de quarta-feira. Bom, a gente vai começar falando de presente, porque no mundo dos famosos os presentes são diferentes, né, gente? Os valores são diferentes e tal, tipo de presente. Bom, quem nunca tentou fazer uma surpresa e acabou estragando tudo, hein? Foi exatamente isso que aconteceu com o empresário Edu Guedes e a Ana Hickman. É, a apresentadora revelou em seu canal do YouTube que o marido preparou um presentão para ela, mas não conseguiu guardar o segredo, gente. Segundo Ana, o Edu ligou antes mesmo de entregar o mimo e acabou contando toda a novidade. O presente? Nada mais, nada menos que uma moto elétrica avaliada entre 18 e 22 mil reais, dependendo da versão escolhida. Ana contou a história aos risos e brincou que o chefe não leva muito jeito para fazer surpresas, não. Mesmo assim, ela adorou o presente e já está fazendo planos para usar a novidade, né? Segundo a apresentadora, a ideia é aproveitar a moto na fazenda do casal e até disputar corridas com o Edu, que deve pilotar um bug. É, pelo visto, a surpresa não deu certo, mas o presente, ah, esse sim fez sucesso, né? Fala a verdade. Hã? Rapaz do céu, aí é diferente. E o nosso Fofocando, gente, volta daqui a pouquinho. Já já, a nossa segunda de hoje vai falar de um babado que tá rolando aí sobre a Natália Belloli, que é a esposa do jogador de futebol da seleção brasileira, o Rafinha, e uma internauta. Gente, as duas trocaram mensagens e aí virou assunto nas páginas e nas redes. Daqui a pouco eu conto pra você o que aconteceu, o que elas falaram, tudo isso. Continue aqui na melhor programação do Brasil e ó, eu volto a qualquer momento, hein? Até daqui a pouco.
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12: Legal, turma! Estamos de volta com o último bloco de hoje do Fofoqueira. E eu vou desfilando meu veneno. É sobre Pedro Nestlin, filho de Lucélia Santos. Emocionou os seguidores ao falar abertamente sobre a deficiência auditiva com a qual convive desde a juventude. Agora, aos 43 anos, o ator e diretor contou nas redes sociais que o uso de aparelhos auditivos mudou sua rotina e melhorou sua qualidade de vida. No relato, Pedro disse que ainda existe preconceito em torno dos aparelhos. Para ele, muita gente deixa de buscar ajuda por medo de julgamento ou por acreditar na ideia antiga de que perda de audição é algo ligado apenas à idade. O artista afirmou que ninguém deve se sentir menor por ter uma deficiência. Ele explicou que depois dos aparelhos, passou a viver momentos sociais com mais conforto, como jantares, festas e carnaval, situações antes cansativas. O diagnóstico veio aos 18 anos, após a fonoaudióloga sugerir exame de audiometria durante uma montagem teatral. Sem descobrir a causa exata da perda auditiva, Pedro transformou a própria experiência em uma mensagem de incentivo. Ao compartilhar sua história, ele busca encorajar outras pessoas a vencer o medo, superar o preconceito e procurar ajuda profissional quando necessário. E o Fofoqueira de hoje vai ficando por aqui. Eu sou o Silva Júnior e amanhã eu volto com você com mais assuntos do mundo dos famosos, porque você sabe, eu aumento, mas jamais invento. Até lá!
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0: É isso aí, agora são 10 horas e 45 minutinhos, você que tá ligadinho com a gente, bom dia, bom dia, bom dia, né? Festa do interior com Gal Costa, olha que música legal. É gostoso ouvir essas músicas, né? Eita, nós, viu? Tem umas músicas bonitas, né? Que hoje nem toca mais. É só ir também FM pra relembrar essas músicas legais mesmo, viu? É, deixa eu ver quem tá mandando alô pra gente aqui. O Sidney Sapinho tá ligadinho. Alô, Sidney. Falou, bom dia. Toca uma música aí pra nós do Eduardo Costa, Amor de Violeiro. Opa, já vou tocar pra você já na sequência aqui, meu irmãozinho. Tua primeira música aqui do Alô, toca aí, tá? É isso aí, a Eva Berce também tá ligadinha conosco, bom dia Eva. A Cristiane Miliati, na verdade quem tá ligadinho com a gente é o Rafael Almeida, fala comigo Rafael.
1: Bom dia Everson, bom dia, hein? Já tá na escuta no programa Show da Manhã.
0: Que bom.
1: Tô com um baitaca aqui pra mim. Bom dia Everson, Gaspar.
0: Bom dia.
1: Bom dia Gaspar, coloca o baitaca aí pra mim, Gaspar.
0: Falou, meu amigo, obrigado, Rafael Almeida, um forte abraço pra você, meu querido, tudo de bom pra você. Ele é fã da Itambé FM, do Show da Manhã, que bom, Deus abençoe vocês aí, você é a Cristiane, o seu esposo, todos aí, tá? Deus abençoe seu pai aí, Rafael, tudo de bom, tua mãe, tudo de bom aí, tá? Dá um abraço neles aí, tá bom? Beleza? É isso aí. Vamos ver quem mais está mandando alô pra gente aqui. Quem mandou um bom dia foi o meu amigo Onofre Pedreiro. Alô, Onofre, tudo certo por aí? A Neide Castaldelli também mandou um bom dia. Faz tempo que eu não ouço a voz da Neide. Já tô ficando brabo com a Neide já, porque ela só manda bom dia, não manda nada pra nós mais. Brincadeira, viu, Neide? Pelo amor de Deus, viu? É.
2: Quem é o cantor?
0: Que é?
2: Quem é o cantor?
0: Não, ela não pediu música, não. Ela só mandou bom dia só, rapaz. Você acha que pode um negócio desse? É? Vou ter que chamar o Jotinho aqui. Né? É, chama o Jotinho aí, ô, produção. Manda ele falar aqui, tá?
3: Se prepara, pau, café.
0: Aí, Neide.
3: Vai bombou de meio, gente. Nem de casa nem mandando áudio.
0: É.
3: Custa nada, vai. Você tá com a mão aleijada, não? Tá com os dedos que não pode fazer digitar nem.
0: Acho que é o frio, né, Neide?
3: Tá com a boca tapada.
0: Acho que é o frio, a Neide vai estar quietinha. Falou, não, eu tô quietinha aqui. A Dirce Durante também falou assim. Bom dia, só falou bom dia. Daí fala assim, meu Deus do céu, também é outro. Chama o Jotinho de novo, chama ele de novo. Chama ele. Ah, também a Dirce Durante faz tempo que não fala nada.
3: Pode ir se preparando aí. Quem não interagir, vou descer no sarrafo.
0: Isso, Jotinho.
3: Sem pelo
0: aí.
3: Quem não interagir hoje, eu passo no rodo. O bambu vai gemer hoje aí. Deixa comigo.
0: Ai, ai, ai, tá certo. Dá um abraço no Jonas aí, Dirce. Tudo de bom pra você. Obrigado pela audiência. Tá ligadinha com a gente também a Eva Aparecida. Alô, Eva, bom dia.
4: Bom dia, Gaspar. Bom dia. Uma quarta-feira abençoada. Que Deus é bom e maravilhoso. Uma chuva abençoada, graças a Deus. Deus abençoe você, a Luá, a Adriana.
0: Amém.
4: Deus abençoe também meus filhos, meus netos, meu genro. Toca pra mim, Gaspar, a música. Sou eu e você, João Paulo e Daniel. Falou.
0: Vamos tocar pra você aqui na sequência. Obrigado pela audiência de vocês aí, Eva Aparecida. Tudo de bom pra você. Tá ligadinha com a gente também aqui a Tia Lena. Alô, Tia Lena, bom dia.
5: Bom dia, Everson. Tudo bem?
0: Tudo bem, graças a Deus.
5: Tudo bem, graças a Deus.
0: Que bom.
5: Everson, gostaria de ouvir um louvor do Luciano Camargo e Milton Nascimento, que é o Vitória. Oferecer para todos que estão ouvindo também a FM, para você, para toda a sua família. Que Deus abençoe grandemente o seu dia.
0: Amém.
5: E o dia de todos nós. Que você tenha uma quarta-feira abençoada.
0: Receba.
5: Em nome de Jesus. Deus te abençoe. Um abraço.
0: Beleza, obrigado Tia Lena, tudo de bom pra vocês aí, obrigado pela audiência de vocês aí que tá sempre acompanhando a nossa programação, obrigado mesmo de coração a todos vocês, tá? Vamos lá então com música pra você, você que tá ligadinho com a gente, né, tá ligadinho também a Rose da Creche, todas as meninas, Jair da Bicicletaria, Ivone Gino, né, o Rodinei lá da Gimp Móveis Planejados, né? É isso aí. O Alessandro de Oliveira também tá pedindo música. Já vou tocar para você aqui no próximo bloco, que esse bloco já encheu, tá? Ô Ivone Gino, fala comigo. Que música que você quer que eu toque? Toca uma música, manda uma música para mim aí. Quer escolher? Manda pra mim então aí. Fala, eu quero tal música, tá bom? Obrigado, Deus abençoe vocês aí, tudo de bom. Vamos lá com música pra você, porque aqui o que importa é música. Agora são 10 horas e 50 minutinhos. Será que vai chover mais? Será que não vai? É? Hã? Como será que vai estar o tempo aí? Hã? Pra hoje? Vamos pegar aqui a previsão do tempo pra hoje? Vamos ver o que vai falar aqui, ó. Vamos pegar aqui, vamos ver se a gente acha a região aqui de Maringá. É, virada no tempo começa com muita chuva aqui na região de Maringá nesta quarta-feira, dia 10, hein? É, rapaz. Vamos pegar aqui com a chuva persistindo durante todo o dia. As temperaturas máximas ficam abaixas, próximas aos 15 graus, trazendo aí sanções de frio à tarde e variações térmicas. No entanto, não é grande as mínimas, ficam baixos também, fica em 10 graus. Aqui na região de Itambé, Floresta, Maringá e região, a chuva começa às 6 horas da manhã, né? Começou, causando queda de temperatura. Até o momento, o Sinepar registrou 1,6 milímetros de precipitação, enquanto são esperados 25,1 milímetros, hein? Ao longo do dia. A chuva deve persistir até o final da noite, né? Até o fim da noite. As temperaturas mínimas previstas para nossa região nesta quarta-feira de 15 graus e a máxima de 17 graus, né? Aí tem a previsão aqui dos dias, né? Hoje é quarta-feira, né? Dia 10, amanhã tem chuva também. Daí na sexta-feira tem chuva e sol, no sábado sol, no domingo nuvens, na segunda-feira chuva também e sol e na terça-feira sol, né? Que vem no dia 16. Então essa é a previsão já quase para a semana inteira, né? Vamos ver se vai acontecer, né? Porque eu falo, a previsão do homem nunca é a de Deus. Vamos lá? Conexão com ouvinte. A partir de agora o seu pedido é uma ordem, com certeza. Vamos lá com o Eduardo Costa, Amor de Violeiro. Coisa boa, hein? Esse é o pedido do Sapinho. Alô, Sapinho.
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0: Luciano Camargo, Matos Nascimento, quer a vitória, pedido da tia Lena, João Paulo e Daniel. Eu só quero você, pedido da minha amiga que tá ligadinha com a gente, né? A Eva Aparecida. Aí vem o Fernando em Sorocaba, Fundo da Grota. Pedido também do meu amigo Rafael Miliati. Alô, Rafael, um forte abraço para você, viu? Obrigado pela audiência. E Eduardo Costa, Amor de Violeiro, pedido aí do meu amigo Sapinho. Abraço para vocês aí. Vamos aos nossos apoiadores culturais. Já já tem um segundo bloco aí, que tem muita música boa também. Você sabe que aqui é aí também FM e aqui tocamos sempre música boa. 11 horas e 11 minutinhos nessa manhã abençoada.
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2: Fala, meus amores, minhas amoras, tudo bem aí, Chuchu? Como é que vocês estão? Tudo jóia? Bora? Beleza? Vamos lá? Tá na hora de trazermos aqui os nossos destaques dos famosos, né? Hoje, quarta-feira, meio de semana, dia 10, 10 de junho de 2026. A segunda de hoje é sobre uma troca de mensagens entre a esposa do jogador Rafinha da seleção brasileira, a Natália Belloli, e uma internauta que virou assunto nas páginas de fofoca e tomou conta das redes sociais recentemente. A polêmica começou quando uma seguidora questionou declarações antigas da influenciadora sobre os seus relacionamentos passados. A conversa rapidamente saiu do controle e acabou gerando uma discussão acalorada por mensagens privadas. Segundo informações divulgadas pela colunista Fábia Oliveira, do portal Metrópolis, áudios atribuídos à Natália foram vazados e mostram a influenciadora bastante irritada, gente, com os questionamentos, né? Nas gravações, ela rebate as provocações da internauta e pede para que a seguidora deixe de acompanhá-la nas redes sociais. Após a repercussão, a conversa se espalhou rapidamente pela internet e dividiu opiniões. Enquanto alguns internautas defenderam Natália, alegando que a abordagem da seguidora foi invasiva, outras criticaram o tom adotado na resposta. A polêmica acontece justamente em um momento de grande visibilidade para a influenciadora, né? Que recentemente participou do documentário Convocadas, produção que acompanha a rotina das companheiras dos jogadores da seleção brasileira. Até o momento, a Natália Belloli não se pronunciou oficialmente sobre o vazamento das mensagens, mas como acontece em toda boa fofoca da internet, o assunto segue rendendo comentários e movimentando as redes sociais, né? E esse ano tá diferente, né? Estão dando muita visibilidade para as mulheres dos jogadores, né? Tem até a mulher mais bem paga do jogador e tal, que a gente já falou aqui, vocês lembram, né? Eita nós, hein? Que coisa! E ó, o nosso Fofocando volta daqui a pouquinho, já já, pra fazer justiça pra mãe da Virgínia Fonseca, né? Nós falamos ontem aqui, todos os canais falaram sobre a possível nova rotina da Margarete Serrão como coach, né? Que ela teria ganhado 80 mil lá em Porto Seguro, na Bahia. Mas a assessoria dela desmentiu tudo, gente. Diz que não ganhou nada, não. Daqui a pouco a gente vai contar pra vocês o que eles falaram, os detalhes aí dessa resposta, tá bom? Continue com a gente aqui na melhor programação do Brasil e ó, eu volto a qualquer momento. Até daqui a pouco.
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0: É isso aí, tamo junto, misturado, e a gente tá aqui fazendo esse programa bacana pra vocês. Esse programa legal demais, ei, coisa boa, é o show da manhã.
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0: Bom dia pro meu amigo Edson Fasco, que tá ligadinho com nós lá. Alô, Edson, como é que vocês estão? Tudo certo por aí ou não? Ei, coisa boa, maravilhoso. A Jorvelina, alô, Jorvelina e Narcio, tá ligadinha com nós aí? Bom dia pra vocês.
2: Bom dia, amigo, tudo bom?
0: Que Deus Opa, tudo dia. Jóia.
2: Me senti muito abençoado com uma chuvinha gostosa dessa, né? Amigo, roda uma música pra mim, bem bonita, com Bruna Viola, tá? Feliz pra você, pra Adriana. Para todos que estiveram ouvindo, tá? Bom resto, tarde abençoada para você, amigo. Tchau, tchau.
0: Bom dia, Jorvelina. Um abraço para você, mulher. Tudo certo por aí ou não? É? Um galo cantando aqui no fundo. Olha lá, olha um galo cantando, rapaz. Pelo amor de Deus, essa hora de galo cantar. Pelo amor. Galo canta à noite, né? Mais de manhãzinha, no finalzinho da tarde. Eita, nós. A Rose lá da creche também tá ligadinha com nós, pedindo música do Henrique Juliano. A gente terminou em silêncio. Ofereço para as meninas da creche. Obrigado. Obrigado a você, mulher. Tudo certo por aí? Tudo tranquilo? Fazendo um almoço para a molecada? Tudo certo. Que bom, né? A dona Divina também tá ligadinha conosco. A filha dela também. A da Arda, né, Arda? Bom dia, Arda. Como é que vocês estão? Tudo certo por aí? O meu amigo Elias Aparecido tá ligado com nós também. Bom dia, Elias.
3: Bom dia, Gaspar. Deus abençoe todo dia, seu e da tua família. Tá com uma dona depois.
0: Opa, vamos tocar um mordão pra você aqui. Vamos tocar Bruna Viola. Bruna Viola, que é uma música boa, hein? O meu amigo Jair da Biscretaria tá ligado. A Jair da Biscretaria tá acompanhando nós também lá. Falou, bom dia, meu amigo. Tô aqui na escuta, né? Manda um alô pra nós aqui. Um alô pro DJ Renatinho e que Deus abençoe todos nós. Alô, DJ Renatinho, um abraço pra você. O meu amigo também, lá da Gempo Imóveis Planejado, tá o Rodinei. O Rodinei tá ligado também com nós lá, né? Ah, Rodinei, tá acompanhando nós aí. Obrigado pela audiência, viu? Tá ligado também o Alexandre Oliveira, também o Lauro e também o Thiago. Toca aí, Irmão da Lua, pra nós. Opa, já vai sair lá, meu irmãozinho. Tá ligadinha com nós também a Irvone Irgino e também seu Antônio. Alô, seu Antônio, alô, Irvone.
4: Oi, Gaspar, bom dia.
0: Bom dia.
4: Gaspar, qualquer música que fale de São João, né, de festa junina, já que estamos no mês, né, de junho, mês das festas juninas, e hoje a gente é, como você mesmo já disse, né, a gente não vê mais as festas que tinha, né, antigamente. Então é muito gostoso. Qualquer uma aí que você tiver que fale de festa junina. Eu não sei se é o balão vai subindo, se é acende a fogueira. É qualquer uma de festa junina, tá bom, Gaspar? Ofereço pro meu maridão que está aqui comigo. E para você e para todos os ouvintes, para quem gostarem, tá bom? Um grande abraço, Gaspar.
0: Obrigado, Ivone Gino, tá ligado com nós aí. Aqui é a Carpira. O Gaspar foi no banheiro, foi fazer o número 2, viu? Sempre eu falo isso que ele fica brabo na hora que ele chega lá, vai fazer o número 2. Eita, nós! Tamo junto, hein, gente? Tamo junto, né? Então vamos tocar música pra vocês aqui. Pessoal que tá ligado com nós, pra não atrasar a programação. Então fala comigo, Bruna Viola.
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1: Fala, meus amores, minhas amoras, tudo bem, Chuchu? Como é que vocês estão? Tudo jóia? Tudo beleza? Vamos lá? Hoje, quarta-feira, meio de semana, hoje é dia 10 de junho, né? Tá na hora de trazermos aqui a última de hoje do nosso Fofocando, que é sobre a mamãe da Virgínia Fonseca. Nós falamos ontem dela aqui, sobre uma suposta palestra que ela tinha faturado R$80 mil, isso surgiu na internet, né? Um cachê milionário aí. E tudo começou depois que ela participou do evento Somos Elas, realizado lá em Porto Seguro, na Bahia. Após a sua participação no palco, surgiram rumores de que ela teria cobrado cerca de R$80 mil para falar durante uma hora no encontro. A história ganhou força nas redes sociais e muita gente passou a acreditar que a mãe da Virgínia estaria iniciando uma carreira como palestrante profissional. Mas a assessoria da Margareth tratou de colocar um ponto final na polêmica, viu? Em nota, a equipe afirmou que ela não recebeu cachê e não realiza palestras remuneradas, não presta consultorias e também participou do evento apenas como convidada. Durante sua participação, Margareth compartilhou experiências pessoais e falou sobre a trajetória de vida e também sobre a maternidade, usando a própria história da família como inspiração, né? Nas redes sociais, ela comemorou o momento e publicou uma mensagem de empoderamento feminino, incentivando mulheres a acreditarem em seu potencial. Ou seja, pelo menos por enquanto, nada de carreira de palestrante, tá? Mas uma coisa é certa: qualquer passo da mãe da Virgínia continua despertando a curiosidade dos internautas. Não teve 80 mil, tá bom. Tá corrigido, né? É isso. E o nosso Fofocando, gente, fica por aqui, ó. Eu volto, tá? Eu volto amanhã aqui na nossa rádio. Forte abraço pra você, um beijo, se cuida, juízo. E até lá, tchau, fui!
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0: 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Agora são 11 horas e 48 minutinhos, 11h48. O caipira tava aqui falando mal de mim, né? Sem vergonha desse caipira, viu? Não posso nem no banheiro que ele fala que eu fui fazer o número 2, rapaz. Você acha que pode? Ele não faz o número 2 também, ele só faz o número 1. É, tá tudo trancado, né? Sem vergonha. É isso aí. Bom dia, bom dia, bom dia, bom dia. Bom dia, já é quase boa tarde já, né? Olha, vou tocar uma última música aqui. Quem pediu a tempo ainda foi meu amigo William Toniassi. Alô, William, bom dia. Manda uma música aí do Lobete, né? Amigo Gaspar, beleza. Vou tocar uma do Lobete pra você aqui. É, Lobete, participação de Fernando Sorocaba, Canal do Boi, né? Eita, nós. É isso aí. Bom dia pra você. Obrigado, William Toniassi. Vamos lá com música. Já já vem os clássicos daí também. Lobete na programação. Fala comigo, Lobete.
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0: Essa eu vou mandar lá pro Edson Fácil também, que tá ligadinho com a gente. Alô, Edson. Chame.

0: Sorocaba!
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0: É isso aí, é os clássicos da Itambé. Tô indo embora, gente. Que Deus abençoe vocês. Vou deixar mais uma música bacana pra vocês aqui. E eu tô indo embora, tá bom? Obrigado pela audiência. Obrigado por sempre estar acompanhando a nossa programação. Obrigado por sempre estar ligadinhos com a gente. Então, eu só tenho a agradecer a Deus por mais uma manhã. Vou mandar uma música aqui pra vocês com Labuche Freestyle, tá? Tô indo embora. Fiquem todos com Deus. Até amanhã, se Deus quiser. Tchau, tchau. Fui. É os clássicos da Itambé.
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0: Essa é a versão pra você, uma versão diferenciada, né? É freestyling, versão diferenciada.
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0: Até amanhã, Eva Bércio. Um forte abraço pra você, querida. Ela sempre dá tchauzinho na hora que eu vou embora. Abraço pra você, tá? Tudo de bom. Obrigado pelo carinho de sempre.

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10: Olá, minha amiga, meu amigo. Hora do nosso encontro. Primeiro assunto de hoje, não há como não ser o primeiro. Suspensa a aplicação de vacina produzida pelo Instituto Butantan, brasileira, portanto, contra a dengue. Já 500 mil de pessoas haviam sido vacinadas quando o Ministério da Saúde, com recomendação da Anvisa, resolveu suspender. Houve 2 mortes, há 3 casos graves no hospital, mais algumas dezenas de outros casos menos graves. Na dúvida, suspenderam. Isso é péssimo para o conceito, para a confiança nas vacinas, porque já vem sendo afetadas. Eu não sei por que ninguém fala, né, em vacina americana, né, Covid, né, numa época em que resolveram gastar dinheiro com vacina não testada, em vez de não gastar dinheiro com tratamento baratíssimo, que salvou vidas, mas não o suficiente. Porque alguns, não sei se por sadismo ou o quê, diziam que não havia tratamento. Bom, também não há como não registrar, embora seja uma medida, para mim, inútil. O ministro-presidente do TSE, numa decisão liminar, ou seja, antecipando, para que não houvesse continuação de prejuízo, tinha urgência, mandou recolher e tirar das redes a pesquisa Atlas Intel, a primeira que mostrou um pulo de Lula adiante de Flávio em 5 pontos, levantada praticamente em cima do fato, que era aquela exposição de uma mensagem de Flávio para Bolsonaro, para Vorcaro, pedindo recursos para o filme sobre a vida de Bolsonaro, né? segundo o ministro Nunes Marques, ao conceder a liminar, ele concordou com a tese de quem pediu a retirada, de que houve uma indução sobre a vontade do pesquisado. Porque o pesquisado não ficou sabendo aleatoriamente, ele ficou sabendo pelo próprio pesquisador. Esse foi o erro da Atlas Intel, que foi a única que acertou no primeiro turno e agora, até agora, está mais ou menos empatada, empatado o segundo turno lá no Peru com o candidato do Petro versus a filha do Fujimori, a Keiko. Bom, eu disse que era inútil porque já abriu a porteira por onde passou a boiada. Né? Depois daquela pesquisa vieram outras dando resultados semelhantes. Bom, vamos em frente nos assuntos de hoje. Outro, já que a gente fala em pesquisa, né? Poder Data, da Poder 360, está mostrando que 47% dos pesquisados acham que no governo Lula a corrupção piorou, né? Ampliou-se. 28% acham que ficou a mesma coisa. E 21% acham que diminuiu. Né? 48% responsabilizam o governo Lula pelo escândalo do Master, sobre tudo que o Master fez, que o Vorcaro fez. 32% acham que foi o governo Bolsonaro. Tem uma outra, não é exatamente uma pesquisa, é o recolhimento da opinião do mercado, que está prevendo a inflação até o fim do ano de 5,1% ao ano. A meta seria 3%, já está quase o dobro da meta. E um PIB escassamente chegando a 2%. Segundo a Fundação Getúlio Vargas, nos últimos 12 meses, a inflação está em 4,61%. Bom, e mais uma ação da Polícia Federal hoje em Mato Grosso do Sul, com busca e apreensão nos endereços de um desembargador Dirceu dos Santos, que já está afastado pelo Conselho Nacional de Justiça desde março, mais o deputado estadual Faisal Khalil, do PL, que trabalhava com o desembargador e agora alega que nunca mais falou com ele e que parece que está envolvido, e o advogado Bruno Castro. Foi quebra de sigilo bancário, fiscal, por corrupção, lavagem de dinheiro e o crime de advocacia administrativa. Mais um caso aí envolvendo a alta cúpula da justiça, no caso do Tribunal de Justiça de Mato Grosso do Sul. Mas é quase engraçado, né? A gente vê aí aquela Deolane, que está presa lá em Tupi Paulista, a irmã dela conta nas redes sociais que ela está recebendo muitas propostas de relacionamentos amorosos. Alguém tá confundindo prisão com motel, né? Está na prisão feminina de Tupi Paulista. E ela, talvez, a família esteja confundindo a operação que aprendeu, que se chama Operação Vernix, e não Operação Vênus. Bom, e o governo americano declarou que Daniel Ortega, o amigo de Lula, lá da Nicarágua, e a mulher dele, Rosario Murillo, são uma ditadura inimiga da humanidade. Simultaneamente, mais de 100 funcionários do governo, autoridades do governo nicaragüense, perderam o visto, tal como os 8 do Supremo do Brasil. Isso é consequência da morte de um líder indígena de 73 anos que estava preso há 970 dias. 3 vezes mais que o Clezão, né, que ficou preso 316 dias até morrer em 20 de novembro de 2023. A que eu saiba, até agora, ninguém do Estado brasileiro, que era o responsável pela custódia dele, respondeu por essa morte. De Brasília, Alexandre Garcia.
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2: Muito bem, senhoras e senhores, está entrando no ar o programa que faz você voltar no tempo e recordar as grandes emoções da sua vida. Está no ar o The Music nessa quarta-feira, meiuca de semana. Como é que tá por aí, gente? Tudo bem? Tudo tranquilo? A partir de agora tem 2 horas de muito som aqui do passado pra você. Aumenta o som aí porque o The Music já está no ar.

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2: 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E a hora certa.
3: 12 horas e 40 minutos.
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5: O Instituto Nacional de Meteorologia, INMET, emitiu um alerta para condições favoráveis a um novo episódio de El Niño. O fenômeno climático global é caracterizado por elevações nos ventos e nas temperaturas da superfície do mar sobre o Oceano Pacífico Tropical. De acordo com o INMET, um evento de El Niño ocorre quando o índice oceânico Niño relativo, RONI, se mantém igual ou superior a 0,5 graus Celsius por pelo menos 5 trimestres. Com base nos dados de maio e projeções, o primeiro trimestre a atingir esse limiar deve ser abril, maio, junho. E uma nova nota técnica será divulgada ao final da semana.
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19: Olá, turma! E aí, tudo bem com você? Por aqui, tudo 100%. Muito prazer, eu sou o Silva Júnior. E a partir de agora, eu te faço companhia com o nosso Giro Astral. Hoje é quarta-feira, meiuca de semana. E a voz, hein, gente? Oh, perdão pela voz. Não está 100% a voz, mas a gente está 100%. O importante é isso. Trazer pra você as previsões para o seu signo com o Giro Astral. E a gente começa com Áries. Os astros favorecem suas iniciativas e ajudam você a avançar na direção dos seus objetivos mais importantes. Boas notícias podem surgir ao longo do dia e trazer ainda mais motivação. Também será um momento ideal para relaxar um pouco e deixar de lado a preocupação desnecessária. Seu bom humor e sua energia estarão presentes em tudo o que fizer, abrindo portas e fortalecendo suas relações. Número da sorte 18, Áries. Alô, Touro, conversa contigo. Hoje você consegue usar sua habilidade de negociação da melhor forma possível. Confie mais na sua intuição, porque a sua sorte tende a caminhar ao seu lado. Sua energia está equilibrada e favorece decisões eficientes. Escute o que as pessoas têm a dizer, mas não deixe de expressar suas próprias opiniões. Apenas mantenha a sinceridade acompanhada de diplomacia para fortalecer relações importantes. Número da sorte 27, Touro. Alô, Gêmeos! Você sente que tudo está ganhando velocidade e que suas trocas com outras pessoas ajudam a manter esse ritmo. O equilíbrio interior está mais forte e favorece sua confiança. É um excelente momento para mostrar suas competências e destacar seus talentos. Não deixe passar oportunidades importantes. Acredite mais no seu potencial e haja com determinação. Número da sorte é o 10. Daqui a pouco eu volto com as previsões para Câncer, Leão e Virgem.
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1: Ei, você aí, estamos de volta pra você ouvir o The Music Coffee Time. Aqui você aumenta o volume e a gente toca o melhores dos anos 70, 80, 90 aqui no The Music Coffee Time.
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0: Parabéns, essas são as últimas de hoje, nessa quarta-feira da edição especial do The Meus Coffee Time. Obrigado aí pela tua sintonia, pela tua paciência. A gente sempre tá aqui ligado em você, de segunda a sábado, levando alegria no teu rádio. A gente volta amanhã, na quinta-feira.
1: A série prequel de Legalmente Loira, Elle, acaba de ganhar seu primeiro trailer. A série vai estrear no serviço de streaming Prime Video no dia 1º de julho. No trailer, Elle Woods enfrenta dificuldades para se adaptar em Seattle após se mudar com os pais. A história vai se passar em 1995, antes dela se tornar a famosa advogada formada em Harvard.
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4: Itambé FM e a hora certa. 1:01.
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6: O presidente do BRB, Nelson Antônio de Souza, confirmou que o Banco Estatal do Distrito Federal necessita de 8,8 bilhões de reais para fazer frente a possíveis perdas relacionadas a títulos comprados do Banco Master. O valor foi calculado após uma auditoria interna. Dos 30 bilhões em títulos adquiridos, pelo menos 8,8 bilhões podem estar perdidos, sendo que 2,6 bilhões não possuem lastro, ou seja, não há garantia real de reembolso. A expectativa é que o banco arrecade, no mínimo, mais 3 bilhões através de uma operação financeira estruturada com o BTG Pactual.
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14: Muito bem, estamos de volta com o nosso Giro Astral para você. E claro, agora é hora de conferir previsões para Câncer, Leão e Virgem. A gente começa o bloco com Câncer. Ó, você tem a sensação de que tudo está acontecendo rápido demais e que os acontecimentos estão correndo à sua frente. Também pode ser difícil colocar sentimentos em palavras, mas este é justamente o momento de se abrir com quem gosta de você, Câncer. Seus contatos ajudam a manter o ritmo das atividades, porém, a tensão emocional pode gerar desgaste. Procure respirar fundo, desacelerar e cuidar mais do seu equilíbrio. Número da sorte 24, Câncer. Alô, Leão! As conversas em família tendem a fluir melhor e podem trazer grandes satisfações. Evite o isolamento e aproveite as oportunidades de aproximação com quem é importante para você. Sua imaginação estará especialmente ativa e cheia de boas ideias. Este é um ótimo momento para tirar projetos do papel, iniciar novas atividades ou investir em algo que realmente desperta sua motivação. Número da sorte é o 6, Leão. Alô, Virgem! Seu ritmo atual pode não agradar algumas pessoas, mas talvez seja justamente o momento de rever hábitos e buscar mais equilíbrio na rotina. Também será importante ficar atento a possíveis tentativas de manipulação ou elogios exagerados. Nem todos têm as melhores intenções com você, tá? Fique atento. Mantenha os pés no chão, proteja seus interesses e também use a generosidade com sabedoria. Número da sorte é o 30, Virgem. No próximo bloco tem as previsões para Libra, Escorpião e Sagitário.
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0: cantora Ariana Grande entrou para a história. Ao lançar seu novo single, Hey That I Made You Love Me, ela conseguiu emplacar todas as primeiras músicas lançadas de seus 8 álbuns no top 10 da principal parada norte-americana. Ela é a única artista a conseguir isso até agora. Lembrando que Hey That I Made You Love Me estará no futuro álbum Petal, que será lançado no final de julho.
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3: 1:18.
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5: O presidente norte-americano Donald Trump anunciou que os Estados Unidos irão retaliar contra o Irã após o abate de um helicóptero militar norte-americano no Estreito de Hormuz. Trump afirmou que, apesar dos dois pilotos estarem ilesos, os Estados Unidos devem responder a este ataque. A ameaça surge um dia depois de forças iranianas terem derrubado o helicóptero que operava na região estratégica do Estreito de Hormuz, uma das principais rotas mundiais para o transporte de petróleo. O incidente eleva a tensão no Oriente Médio, já em meio a conflitos na região.
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2: Alô você! Estamos de volta com o nosso Giro Astral edição de hoje. E mais um bloco começa com Libra, Escorpião e Sagitário. Alô Libriano, Libriana! Algumas preocupações podem estar atrapalhando a sua visão das situações que estão acontecendo. Olha, mas você terá condições de superar isso com atitude e determinação. Sua intuição também ajuda a perceber em quem vale a pena confiar, Libra. O dia favorece iniciativas ousadas e ações práticas. Apenas tome cuidado para não deixar a impaciência falar mais alto, nem tentar impor a sua vontade de maneira excessiva. Número da sorte é o 14, Libra. Alô, Escorpião. Você conta com uma influência astral muito positiva para colocar projetos em andamento e defender as suas ideias. O momento favorece conquistas e realizações importantes. Procure deixar preocupações secundárias de lado e concentrar energia nos seus objetivos. Seu bom humor, sua confiabilidade e sua capacidade de adaptação fortalecem os relacionamentos e ajudam a aproveitar oportunidades que surgirem. Número da sorte é o 21. E para encerrar o bloco, alô Sagitário! Hoje sua disposição física e mental está em alta, mas será importante evitar discussões desnecessárias. Saia da rotina e permita-se experimentar algo diferente. Sua confiança e seu entusiasmo ajudam a transmitir suas ideias com clareza e simpatia. O momento é excelente para ampliar horizontes, fazer contatos e enxergar novas possibilidades para o futuro. Número da sorte é o 9. Daqui a pouco tem o último bloco e tem Capricórnio, Aquário e Peixes.
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0: O cantor porto-riquinho Bad Bunny se encontrou com o Papa Leão no estádio Bernabéu em Madrid na última segunda-feira. No entanto, a foto do encontro não será divulgada. Segundo um comunicado do Vaticano, o Papa se encontrou com o astro do reggaeton junto com sua família e outras pessoas.
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3: Hora certa!
4: 1h43.
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4: A justiça suspendeu um mega leilão de energia avaliado em 515 bilhões de reais, questionando uma mudança de valor no processo. A decisão representa um revés significativo para o setor energético e para os planos do governo. Detalhes sobre os motivos exatos da suspensão e as implicações para o futuro do leilão ainda estão sendo apurados. A medida judicial pode atrasar importantes investimentos e a expansão da infraestrutura energética no país.
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8: Muito bem, estamos de volta com o nosso Giro Astral no último bloco desta quarta-feira. E a gente traz Capricórnio, Aquário e Peixes. E eu começo com Capricórnio. Não permita que outras pessoas desviem você dos seus objetivos, Caprica. Cuide do descanso e mantenha a atenção à alimentação para preservar seu bem-estar. Embora sua tranquilidade possa despertar inveja em alguns momentos, o sucesso continua ao seu alcance. Se o ambiente ao redor parecer agitado demais, concentre-se nos seus interesses pessoais. Em breve, situações mais gratificantes voltarão a surgir. Número da sorte 16, Caprica. Alô, Aquário! O clima está leve e favorece momentos de liberdade, alegria e descontração. Sua energia está elevada e existe vontade de aproveitar tudo ao máximo. Apenas não confunda rapidez com precipitação. O dia é excelente para conversar, agir, conhecer pessoas e fortalecer laços. Aproveite para criar novas conexões e compartilhar bons momentos com quem está ao seu redor. Número da sorte 28. Alô, Peixes! Não deixe que pensamentos confusos desviem sua atenção das prioridades. Organize suas metas e mantenha o foco no que realmente importa, Peixes. O cansaço acumulado pede uma pausa, pelo menos um pouco, né? Um momento para respirar fora da rotina. Em vez de se deixar levar pela atenção, transforme essa energia em motivação para avançar na vida profissional. Se busca oportunidades ou reconhecimento, este é um ótimo momento para mostrar seu valor. Número da sorte é o 5. E o nosso Giro Astral vai ficando por aqui. Eu sou o Silva Júnior e amanhã volto com mais uma edição do Giro. Grande abraço e eu desejo que você tenha uma excelente quarta-feira.
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0: Faleceu no último sábado, aos 65 anos, o ator Anthony Guidera, que atuou em O Poderoso Chefão 3 e A Experiência. Segundo a esposa de Anthony, ele sofreu uma parada cardíaca em maio e ficou internado por 3 semanas.
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4: Hora certa.
5: 2:03.
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7: O preço do petróleo registrou uma queda de mais de 2%, impulsionado pelo anúncio de uma trégua nos ataques entre Israel e Irã. A notícia trouxe um alívio temporário aos mercados globais, que acompanham de perto as tensões no Oriente Médio. Apesar do cessar-fogo acordado horas após a retomada dos bombardeios na segunda-feira, autoridades iranianas alertaram que podem retomar os ataques a Israel caso a trégua não seja respeitada em relação aos seus aliados. Novos bombardeios foram registrados ao sul do território libanês, indicando a fragilidade da situação.
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7: Ô, oh, Rio Preto! Já vi Arnaldo e Zé Neto e Cristiano junto e misturado, hein?
8: Essa é complicada, hein?
7: Nunca aconteceu comigo.

0: A vida de Zeca Pagodinho será contada na cinebiografia Deixa a Vida Me Levar. O longa tem direção de Silvio Guidani e as gravações começaram em maio. Expectativa é que se encerrem até o final de junho. O longa ainda não tem previsão de estreia.
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0: atriz Sharon Stone abriu o coração e revelou um detalhe íntimo e doloroso sobre o fim de seu casamento. Segundo a estrela, a união com o jornalista Phil Bronstein chegou ao fim após ele rejeitar sua decisão de fazer uma mastectomia bilateral, diante da suspeita de câncer. Stone contou que a reação do então marido à sua escolha de priorizar a própria saúde foi determinante para o término da relação, que aconteceu no quarto do hospital. O jornalista teria considerado a escolha da atriz como ridícula, marcando o fim de um capítulo importante em sua vida.
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5: 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E a hora certa.
6: 2 horas e 34 minutos.

A Procuradoria-Geral da República deve negar a proposta de delação premiada do ex-banqueiro Daniel Vorcaro, segundo informações de bastidores. A decisão se baseia na falta de novas provas e no enfraquecimento das versões apresentadas por Vorcaro a cada nova operação sobre o caso Banco Master. Investigadores apontam que Vorcaro não tem mais acesso a documentos cruciais que poderiam corroborar sua delação, pois estes estão sob a custódia do liquidante do Banco Master. A Polícia Federal já havia recusado uma primeira proposta e a PGR considera a aceitação improvável, sem fatos completamente novos e comprovados.

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1: Oi, Giovanni.
2: Oi.
1: Você gosta de pescar?
2: Rapaz, eu gosto demais da conta.
1: Então vai pescar.
2: Não vou pescar mais de jeito nenhum. Eu vou mostrar por quê, ó. É assim, ó.

romance entre a cantora Ariana Grande e o ator Ethan Slater chegou ao fim, segundo informações divulgadas por sites de celebridades. O casal, que assumiu o relacionamento em 2023 após se conhecer nos bastidores do filme Wicked, teria colocado um ponto final na relação de forma amigável há alguns meses. Fontes próximas aos artistas afirmam que a separação ocorreu sem conflitos públicos e que ambos continuam amigos, mantendo uma relação de apoio mútuo. A notícia surpreende os fãs, que acompanhavam o relacionamento discreto dos dois.

0: A reitoria da Universidade de São Paulo denunciou que um grupo de manifestantes encapuzados invadiu os blocos da administração central na noite de segunda-feira, agredindo guardas universitários. A invasão ocorreu no mesmo dia em que o Diretório Central dos Estudantes recomendou o fim da greve, que já dura 54 dias. Segundo a universidade, os invasores estavam armados com pedaços de pau e rojões, resultando em 3 agentes gravemente feridos. 6 jovens foram detidos pela polícia militar e a perícia constatou danos a imóveis e equipamentos. O caso foi registrado como lesão corporal grave e dano ao patrimônio público.
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Arlindinho, filho do sambista Arlindo Cruz, foi vítima de um assalto na manhã desta terça-feira, no bairro de Cascadura, zona norte do Rio de Janeiro. O artista relatou o ocorrido e pediu ajuda para recuperar os objetos que foram levados pelos criminosos. Apesar do susto, Arlindinho tranquilizou os fãs, afirmando que está bem. O caso reforça a preocupação com a segurança na cidade e a vulnerabilidade de figuras públicas diante da criminalidade. 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
2: Hora certa.
1: 3 horas e 15 minutos.

O partido do primeiro-ministro armênio conquistou a vitória nas eleições legislativas realizadas em um pleito considerado crucial para o futuro do país. Os eleitores compareceram às urnas e demonstraram preferência pela abordagem pró-europeia do atual líder, sinalizando uma possível diminuição da influência de Moscou na região. Apesar do resultado, o primeiro-ministro deve manter uma postura cautelosa para não hostilizar a Rússia, um parceiro histórico. A comunidade internacional observa os desdobramentos, que podem redefinir as alianças e a política externa da Armênia.

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3: Mais uma edição do nosso Pronto Falei, chegando nesta quarta, 10 de junho de 2026. E o cantor Belo não parece ter ficado abalado não, viu? Com as críticas após cantar o hino nacional ao lado de Alcione, antes do amistoso entre Brasil e Panamá. Depois do show neste feriado em Arujá, no interior de São Paulo, o artista brincou com a situação. Foi aqui que pediram o hino? Perguntou ao público. Logo na sequência, ele anunciou que ia cantar o hino do pagode. Nesse momento, soltou a voz com Reinventar, um dos seus maiores sucessos recentes, né? Eu vi esse vídeo aí, viu? Olha, é muito bem-humorado aí o Flores Belo, rapaz. Levou aí na esportiva total, né? Eu sou Kleber Salles e volto daqui a pouco aqui com o nosso Pronto Falei, com a voz falhando e tudo mais. Pronto, falhei. Ai, ai.
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5: Hora certa.
0: 6:27.
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7: Luiz da Rádio?
8: Sim, é da Rádio.
7: Quem tá falando é o Macaco Velho?
8: Rapaz, já te falei que meu nome é Jubileu.
7: Jubileu? Se ele não pagar nem eu.
8: Deixa de fazer essas piadas e peça logo sua música.
7: Ah, então tá bom. Eu quero mandar uma música.
8: De verguês, quer mandar música?
7: Quero mandar uma música pro meu amigo Haroldo. Quero mandar uma música pra ele, que ele veio falar pra minha mãe que eu andei bebendo. Aí ele brigou comigo.
8: Que música quer mandar pra ele?
7: Quer mandar aquela. Nunca bebi não.
8: Nunca bebi não?
7: É.
8: Mas a música não existe.
7: Existe sim, isso aqui, ó. Nunca bebi não.
9: Nunca bebi não. Nunca bebi não.
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3: De volta aqui com Pronto Falei, agora falando sério aqui de um caso chato que aconteceu, né? Nesse final de semana, o humorista Ed Gama informou que foi vítima de um assalto na semana passada, né? No último dia 4 de junho, no Rio de Janeiro. Segundo o artista, os responsáveis pela ação conseguiram entrar em contas pessoais nas redes sociais. Poxa vida, hein? Abre aspas, por favor, não ajudem ninguém, nem mandem dinheiro para ninguém que pedir dinheiro para vocês. Não sou eu, disse o humorista. O apresentador afirmou ter ativado medidas de segurança, mas disse que os invasores ainda mantêm acesso à parte de seus perfis digitais. É, vamos ficar na torcida aí para que ele recupere os dados, né, rapaz? Complicado essa situação. Chata pra caramba, né? Eu sou Kleber Salles e volto daqui a pouco aqui no nosso Pronto Falei.
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0: Itambé FM e a hora certa.
6: 6:44.
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6: É da Rádio?
7: Sim, é da Rádio.
6: E o que é mandar música?
7: E pra quem você quer mandar a música?
6: Eu quero mandar a música pro Antônio, lá da churrascaria.
7: E que música quer mandar pra ele?
6: Eu quero mandar aquela, comi um assado, bem joia.
7: Mas a música não existe.
6: Existe sim, isso aqui, ó.
8: Comi um assado, bem joia.
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3: De volta aqui no Pronto Falei, e a assessoria da dupla Maiara e Maraísa divulgou uma nota negando rumores sobre a saúde de Maiara após vídeos viralizarem nas redes sociais. Segundo a equipe, a cantora está bem, mantém sua agenda de compromissos normalmente e foi alvo de conteúdos editados de forma a criar uma falsa impressão de problemas de saúde. A assessoria informou ainda que medidas judiciais já foram tomadas contra os responsáveis pelas publicações, alegando difamação e danos à imagem da artista. A manifestação recebeu apoio de colegas do meio sertanejo, incluindo Ana Castela e a dupla Fred e Fabrício. É, rapaz, o pessoal fica aí, né? Especulando. Ela, né, só emagreceu bastante, né? Mas tá... tá fazendo bastante shows e tudo mais. Mas, enfim, a gente vai aguardar aí pra ver o que pode estar acontecendo. Tomara que não seja nada demais mesmo, né? Que sejam só especulações, viu? Eu sou o Kleber Salles, terminando aqui o nosso Pronto Falei de hoje. Amanhã a gente volta.
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5: Hora certa.
6: 4:02.
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3: Alô, é da Rádio?
4: Sim, é da Rádio.
3: Eu quero mandar uma música.
4: E pra quem você quer mandar música?
3: Quero mandar uma música pro meu tio Eduardo.
4: Seu tio Eduardo?
3: É. Só que ele não pode ficar sabendo que foi eu que mandei essa música pra ele.
4: Já vem você aprontando alguma, né?
3: É só uma música.
4: E qual é a música que quer mandar pra ele?
3: Quer mandar aquela. Tio Eduardo, cheira peido.
4: Tio Eduardo, cheira peido?
3: É.
4: Mas ele não vai ficar bravo com você, não.
3: Ué, e por quê?
4: Porque essa música não existe.
3: Existe sim, essa aqui, ó.

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0: O mundo sertanejo está sempre agitado com novidades e os fãs de Ana Castela estão de olho. A cantora interagiu com um colega sertanejo nas redes sociais e a troca de mensagens já está gerando burburinhos entre os seguidores. Os admiradores da boiadeira não perderam tempo e rapidamente apontaram um possível clima de romance entre os dois artistas, movimentando as redes sociais com especulações.
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5: Alô, é da rádio?
6: Sim, é da rádio.
5: E eu quero pedir uma música.
6: E que música você quer pedir?
5: Eu quero pedir a música do meu amigo Natan.
6: Música do seu amigo Natan?
5: É.
6: E que música é essa?
5: É aquela, Natan. E o gol?
6: Mas essa música não existe?
5: Existe sim. Essa daqui, ó.
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0: A Prefeitura de Luciara já começou a esquentar os motores para a temporada de praia 2026. A dupla sertaneja Cleiton e Romário foi confirmada como a primeira grande atração do evento, com show marcado para o dia 24 de julho. A expectativa é que a programação completa, que promete reunir artistas de diversos estilos musicais, seja divulgada nos próximos dias, atraindo visitantes de várias regiões para as praias do Rio Araguaia.
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2: Itambé FM e a hora certa!
3: 4 horas e 40 minutos.
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4: Oi, da Rádio.
5: Sim, é da Rádio.
4: Quer mandar uma música?
5: E pra que você quer mandar música?
4: Quer mandar pro Padre Binho.
5: E que música quer mandar pra ele?
4: Quer mandar aquela, Tinha Rato na Igreja.
5: Tinha Rato da Igreja?
4: É.
5: Mas a música não existe.
4: Existe sim, isso aqui, ó. Tinha rato

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0: Foz do Iguaçu se prepara para a 46ª Fartal, que promete 5 dias de muita festa e música boa. O evento, que celebra o aniversário da cidade, terá shows de grandes nomes do sertanejo, como Zé Felipe, Israel, Rodolfo e Mariana Fagundes. Além do sertanejo, a programação gratuita contará com artistas de pagode, forró e MPB, garantindo entretenimento para todos os gostos no CTG Charrua. A abertura será nesta quarta-feira, dia 10, com Zé Felipe.
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4: Hora certa.
5: 4:59.
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17: Alô, é da rádio?
18: Sim, é da rádio.
17: Eu quero mandar uma música.
18: E pra quem você quer mandar uma música?
17: Eu quero mandar uma música pro meu amigo João.
18: Pro seu amigo João?
17: É, eu quero mandar uma música pra ele, porque ele me chamou pra ir pro churrasco. Mas quando eu cheguei lá, só tinha carne de rato. Aí eu quero mandar essa música pra ele.
18: E que música você quer mandar pra ele?
17: Eu quero mandar aquela. E fazer muito rato.
18: Mas essa música não existe.
17: Existe sim. Essa daqui, ó.
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0: 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E a hora certa.
1: 5:15.
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0: Olá, galera! Tá começando mais uma edição imperdível do Pegada Sertaneja. Vai se preparando aí pra entrar no clima, hein? Porque as melhores do sertanejo começam.

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2: Finalizamos aqui mais um super bloco da Kills, hein? Mais uma pegada sertaneja com as melhores do sertanejo pra você. E aí, você curtiu, né? Então fica ligado porque a gente volta já já.
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4: Hora certa.
5: 5 horas e 40 minutos.
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0: Valeu, Gustavinho!
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0: Moda Sertaneja agradece aí a todos vocês, nossos amados ouvintes. Esperamos aí te encontrar em breve aqui com muito mais alegria, com muito mais sucessos e boas vibrações. Até o nosso próximo Pegada Sertaneja, hein?
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2: Itambé FM e a hora certa.
3: 5:56.
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1: Olá, meu povo bonito! Tudo certo por aí? Tudo joinha? Esse é o nosso Onda Sertaneja que tá começando aqui na melhor rádio. É, eu sou Kleber Salles e a partir de agora a gente começa o melhor programa sertanejo das ondas do rádio, nosso Onda Sertaneja, para você que tá em casa, né? Tá aí trabalhando, para quem tá curtindo a quarta-feira, hoje 10 de junho de 2026. Tá frio por aí ou não, hein? Ah, rapaz, tem muitos lugares que, né, que tá bastante gelado, né? Que a gente vai aquecendo os corações com as nossas modas sertanejas, né? Muita moda boa, muita moda bonita. Você vai curtir agora aqui na nossa quarta-feira. Então, vem com a gente. Onda Sertaneja está no ar, hein? Seja muito bem-vindo com os nossos clássicos aqui que a gente vai trazer. É só raridades e clássicos sertanejos para você no nosso Onda Sertaneja. Vamos nessa, meu povo!

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Zé do Rancho e Mariazinhas. Esses são os avós de Sandy Júnior, hein? É, rapaz. Devoção aqui na programação do nosso Onda Sertaneja. Teve o Tião Carreiro e Pardinho com Três Cuiabanas. E a gente segue com mais moda boa, mais música sertaneja. Um abração aí pra todo mundo que sintoniza o nosso programa. Meu amigo Calil, tá ligadão lá, né? Ô Calil, ótima quarta-feira pra você aí também, viu? Eita! Vamos lá com o Rodrigo Castro. Pai João Rodrigo Castro de Mendonça, né? Música aí do Zé Carreiro e Pardinho.

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0: Felipe Falcão, Expresso Boiadeiro, aqui no nosso Onda Sertaneja, finalizando mais uma sequência, mais um bloco para você nesta super quarta, ótima quarta-feira para você que nos acompanha, viu? Daqui a pouco eu volto com mais moda boa, a gente vai seguindo já já, né, com mais sucessos no seu Onda Sertaneja, especialmente para você que tá aí nos acompanhando, tomando aquele cafezão gostoso, hein?
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2: E também FM, e a hora certa!
3: Hora certa!
4: 6:20.
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0: Esse é o Onda Sertaneja, no clima da sua quarta-feira. Você vai participando com a gente sempre, né? Curtindo as melhores músicas e, claro, através das redes sociais aqui da rádio, né? Pode contar aí o que você está achando do Onda Sertaneja, dá a sua sugestão que a gente vai trazendo aqui no nosso programa, né? Ah, essa dupla aqui é demais, é uma das duplas mais afinadas de todos os tempos. Chico Rei e Paraná, Destinos Iguais, aqui no Onda Sertaneja. Mais um sucesso de ouro para você aqui.

as gargantas de ouro da música sertaneja, Milionário e José Rico, Fim da Estrada, né? É, rapaz, tem a Estrada da Vida, agora essa aqui é o Fim da Estrada, né? Não sei se é a mesma estrada, mas enfim, fica aí na imaginação, né? E vamos lá com mais moda boa chegando pra você aqui, pra gente fechar com chave de ouro o nosso programa desta quarta-feira, hein? As três últimas de hoje chegando.

0: Lelis e Lennon, Ave Mensageira, fechando aqui o nosso Onda Sertaneja dessa quarta-feira. Gente, estava maravilhoso o programa de hoje, hein? Eu espero que você possa estar comigo amanhã também, aqui no mesmo horário, para a gente curtir juntos as mais tocadas do sertão, né? As músicas do passado, as tradicionais músicas sertanejas, os modão de viola. Um abraço aqui do Kleber Salles para você e até amanhã, se Deus quiser. Tchau, tchau.
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4: Fala, gente! Tudo bem? A gente tá chegando aqui na nossa rádio preferida. Maravilha, né, Xuxu? De programação, coisa boa. Hoje é quarta-feira, meio de semana. É, hoje dia 10. 10 de junho de 2026. Muito prazer, eu sou o Cauê. E agora tem notícias do mundo dos famosos, né? A gente vai saber quais são os destaques desta maravilha de quarta-feira. Bom, a gente vai começar falando de presente, porque no mundo dos famosos os presentes são diferentes, né, gente? Os valores são diferentes e tal, tipo de presente. Bom, quem nunca tentou fazer uma surpresa e acabou estragando tudo, hein? Foi exatamente isso que aconteceu com o empresário Edu Guedes e a Ana Hickman. É, a apresentadora revelou em seu canal do YouTube que o marido preparou um presentão para ela, mas não conseguiu guardar o segredo, gente. Segundo Ana, o Edu ligou antes mesmo de entregar o mimo e acabou contando toda a novidade. O presente? Nada mais, nada menos que uma moto elétrica avaliada entre 18 e 22 mil reais, dependendo da versão escolhida. Ana contou a história aos risos e brincou que o chefe não leva muito jeito para fazer surpresas, não. Mesmo assim, ela adorou o presente e já está fazendo planos para usar a novidade, né? Segundo a apresentadora, a ideia é aproveitar a moto na fazenda do casal e até disputar corridas com o Edu, que deve pilotar um bug. É, pelo visto, a surpresa não deu certo, mas o presente, ah, esse sim fez sucesso, né? Fala a verdade. Rapaz do céu, aí é diferente. E o nosso Fofocando, gente, volta daqui a pouquinho. Já já, a nossa segunda de hoje vai falar de um babado que tá rolando aí sobre a Natália Belloli, que é esposa do jogador de futebol da seleção brasileira, o Rafinha, e uma internauta. Gente, as duas trocaram mensagens e aí virou assunto nas páginas e nas redes. Daqui a pouco eu conto pra você o que aconteceu, o que elas falaram, tudo isso. Continue aqui na melhor programação do Brasil e ó, eu volto a qualquer momento, hein? Até daqui a pouco.
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7: Itambé FM e a hora certa.
8: 6:48.
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1: Fala, meus amores, minhas amoras, tudo bem aí, Chuchu? Como é que vocês estão? Tudo jóia? Bora? Beleza? Vamos lá? Tá na hora de trazermos aqui os nossos destaques dos famosos, né? Hoje, quarta-feira, meio de semana, dia 10, 10 de junho de 2026. A segunda de hoje é sobre uma troca de mensagens entre a esposa do jogador Rafinha da seleção brasileira, a Natália Belloli, e uma internauta que virou assunto nas páginas de fofoca e tomou conta das redes sociais recentemente. A polêmica começou quando uma seguidora questionou declarações antigas da influenciadora sobre os seus relacionamentos passados. A conversa rapidamente saiu do controle e acabou gerando uma discussão acalorada por mensagens privadas. Segundo informações divulgadas pela colunista Fábia Oliveira, do portal Metrópolis, áudios atribuídos à Natália foram vazados e mostram a influenciadora bastante irritada, gente, com os questionamentos, né? Nas gravações, ela rebate as provocações da internauta e pede para que a seguidora deixe de acompanhá-la nas redes sociais. Após a repercussão, a conversa se espalhou rapidamente pela internet e dividiu opiniões. Enquanto alguns internautas defenderam Natália, alegando que a abordagem da seguidora foi invasiva, outras criticaram o tom adotado na resposta. A polêmica acontece justamente em um momento de grande visibilidade para a influenciadora, né? Que recentemente participou do documentário Convocadas, produção que acompanha a rotina das companheiras dos jogadores da seleção brasileira. Até o momento, a Natália Belloli não se pronunciou oficialmente sobre o vazamento das mensagens, mas como acontece em toda boa fofoca da internet, o assunto segue rendendo comentários e movimentando as redes sociais, né? E esse ano tá diferente, né? Estão dando muita visibilidade para as mulheres dos jogadores, né? Tem até a mulher mais bem paga do jogador e tal, que a gente já falou aqui, vocês lembram, né? Eita nós, hein? Que coisa! E ó, o nosso Fofocando volta daqui a pouquinho, já pra fazer justiça pra mãe da Virgínia Fonseca, né? Nós falamos ontem aqui, todos os canais falaram sobre a possível nova rotina da Margarete Serrão como coach, né? Que ela teria ganhado 80 mil lá em Porto Seguro, na Bahia, mas a assessoria dela desmentiu tudo, gente. Diz que não ganhou nada, não. Daqui a pouco a gente vai contar pra vocês o que eles falaram, os detalhes aí dessa resposta, tá bom? Continue com a gente aqui na melhor programação do Brasil e ó, eu volto a qualquer momento. Até daqui a pouco.
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2: Itambé FM e a hora certa.
3: 8 horas e 15 minutos.
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1: Fala, meus amores, minhas amoras. Tudo bem, Chuchu? Como é que vocês estão? Tudo jóia? Tudo beleza? Vamos lá? Hoje, quarta-feira, meio de semana. Hoje é dia 10 de junho, né? Tá na hora de trazermos aqui a última de hoje do nosso Fofocando, que é sobre a mamãe da Virgínia Fonseca. Nós falamos ontem dela aqui sobre uma suposta palestra que ela tinha faturado 80 mil reais. Isso surgiu na internet, né? Um cachê milionário aí. E tudo começou depois que ela participou de um evento Somos Elas, realizado lá em Porto Seguro, na Bahia. Após a sua participação no palco, surgiram rumores de que ela teria cobrado cerca de 80 mil reais para falar durante uma hora no encontro. A história ganhou força nas redes sociais e muita gente passou a acreditar que a mãe da Virgínia estaria iniciando uma carreira como palestrante profissional. Mas a assessoria da Margareth tratou de colocar um ponto final na polêmica, viu?

0: Em nota, a equipe afirmou que ela não recebeu cachê e não realiza palestras remuneradas, não presta consultorias e também participou do evento apenas como convidada. Durante sua participação, Margarete compartilhou experiências pessoais e falou sobre a trajetória de vida e também sobre a maternidade, usando a própria história da família como inspiração, né? Nas redes sociais, ela comemorou o momento e publicou uma mensagem de empoderamento feminino, incentivando mulheres a acreditarem em seu potencial. Ou seja, pelo menos por enquanto, nada de carreira de palestrante, tá? Mas uma coisa é certa, qualquer passo da mãe da Virgínia continua despertando a curiosidade dos internautas. Não teve 80 mil, tá bom. Tá corrigido, né? É isso. E o nosso Fofocando, gente, fica por aqui, ó. Eu volto, tá? Eu volto amanhã aqui na nossa rádio. Forte abraço pra você, um beijo, se cuida, juízo. E até lá. Tchau, fui.
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3: Hora certa.
4: 8:32.
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